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1: Acorda Vida, 102,9 FM, que é tudo de bom, um ótimo domingo pra você, que papai do céu abençoe muito o seu domingo, tá bom? E a sua semana que vai começar também, né? 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
1: 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Deixa eu lembrar você que, olha, amanhã eu tô com você, viu? É de segunda a sexta-feira, a gente tá juntinho de meio-dia às 3 da tarde, aqui na Rádio Acorda a Vida. Eu sou Larissa Faria e a gente segue com uma programação maravilhosa pra abençoar mais ainda o seu dia.

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4: 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Muitos

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1: Acorda Vida, 102,9 FM, que é tudo de bom. Olha, tem uma programação especial pra você nesse domingo. É, pra deixar você assim, ó, mais abençoado ainda. E eu agradeço demais a sua companhia, obrigado por você estar aqui junto com a gente. Que Deus possa abençoar grandemente mais e mais e mais a sua vida, tá bom? E continua com a gente, porque a música não para.

Cor da Vida, 102,9 FM, que é tudo de bom. Eu sou Larissa Faria, tô com você nesse domingo aqui, curtindo essa programação maravilhosa. E quero lembrar você que amanhã eu tô aqui, viu? A partir do meio-dia tem Louvor da Minha Vida, tem a Cor da Vida da de 10, tem a nossa brincadeira Combate pra você participar e também faturar, ganhar prêmios. Então continue aqui com a gente, não desgruda não, tá tão bom ter você aqui.

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2: Eu sinto a tua presença nesse lugar, Deus. O Senhor não falha. O Senhor não mente. O Senhor não muda.

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1: Em Neemias capítulo 8, verso 3, e todo o povo ouvia com atenção a leitura do livro da lei. Há uma história muito interessante que no século 16, os cristãos da Escócia começaram uma tradição de algo muito simples. Quando dava início o culto, todos eles erguiam os braços com as escrituras, com a Bíblia Sagrada, que para nós é regra de fé e prática. Tem gente que zomba, tem gente que anarquiza, mas isso é problema de qualquer um. Para nós é a palavra de Deus, não só contém, mas é a palavra de Deus. E assim que o pregador se aproximava e colocava o livro da lei em cima do púlpito, o povo se assentava e também baixava a sua Bíblia. Ao final, da mesma forma, erguiam os braços e erguiam o livro. E assim era a maneira de dispersar a reunião daqueles que ali estavam para aprender a palavra dessa lei. Cristãos verdadeiros precisam saber a Bíblia. Por que há uma fragilidade tão grande instalada no meio daqueles que se dizem cristãos? Por falta de conhecimento? Claro que sim. Tem muita gente que sobrevive aí com frase de para-choque de caminhão, frases que nunca esteve na Bíblia Sagrada, que nem passaram perto, e as pessoas expressam elas com tanta força, como se elas viessem das escrituras, e de lá elas nunca vieram, porque lá elas nunca estiveram. A reverência à palavra de Deus, conhecer a palavra de Deus é como um soldado, um combatente, que conhece a arma que ele carrega. E a arma do cristão, em defesa da vida, em defesa da família tradicional, dos valores da fé, dos princípios, do respeito, da reverência, todos estão aqui. As pessoas estão lendo teoria de Freud, de Jung, as pessoas citam Nietzsche, as pessoas citam até grandes nomes, exegetas da própria palavra, mas olha, tudo que a vida conhece, tudo que a vida passa para nós, ela está aqui na palavra. Ela está na palavra. Ela está no livro dessa lei. Por isso, muitas vezes, nós vivemos tão fracos, tão fragilizados, na nossa vida pessoal, ou na nossa vida emocional, ou na nossa vida física, com doenças psicossomáticas, porque nós não temos qualquer tipo de relação ou conhecimento, reverência ao livro dessa lei. É tão importante a Bíblia na vida do homem. É o manual, é a nossa regra de fé e prática. E aquele que entra em contato com essa palavra jamais será o mesmo. Eu me lembro que antigamente tinha os cultos nos lares, eu me lembro que antigamente tinha o culto no lar, onde as pessoas se reuniam, mas também tinha o chamado culto doméstico, que era feito com a família, com a mãe, com os filhos, e essas coisas todas foram embora. E as primeiras palavras de quem tem contato com essa palavra, elas entraram no coração dentro de casa, com o culto no lar, feito pela mãe, feito pelo pai, no meu caso, a minha mãe, onde eu aprendi os primeiros ensinamentos do livro dessa lei. Reverência, respeito. Aqui está o manual para a vida. Aqui está o manual de ética, de dignidade, simplicidade. Aqui está a regra para aqueles que querem viver uma vida cristã sadia. Viver bem é a palavra dessa lei. Mantenhamos a esperança.
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Paz do Senhor Jesus, que Deus abençoe a sua vida. Começando mais uma edição da Madrugada Tudo de Bom aqui na 102.9. Rádio A Cor da Vida FM, que é tudo de bom. Muito prazer, eu sou Juninho Vitor com você até 5 horas da manhã. Até as 4 da manhã, nossa Madrugada Tudo de Bom trazendo lindos louvores para você, mensagens com os pastores abençoados, a palavra de Deus aqui na nossa programação. E que Deus abençoe muito a sua madrugada, você que está em casa ouvindo a gente, você que está trabalhando, você que de repente está aí no hospital. Tal também acompanhando nossa programação, que Deus te visite nessa madrugada, leve a cura na sua vida, talvez você seja acompanhante e está aí ouvindo a gente agora, que o Papai do Céu leve a cura a essa pessoa que você acompanha. Aumente o volume, porque a nossa madrugada tudo de bom já está no ar.

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ar até 4 da manhã. Eu estou aqui com você, trazendo lindos louvores, também com palavras que edificam a nossa vida. Como é bom adorar o Senhor Jesus, né? E a Cor da Vida está aqui para ser a sua companhia de manhã, de tarde, à noite e de madrugada também. Você que está trabalhando, meu amigo, motorista por aplicativo, que Papai do Céu te abençoe grandemente, te dê um livramento no trânsito e que ele traga para você, meu irmão, boas corridas, que você leve sustento para sua casa. A nossa madrugada, tudo de bom? Não para, tem mais um lindo louvor.

0: agora, com muito carinho, quero chamar para cantar comigo essa linda canção, o meu irmão Moisés Cleiton.
1: É um prazer para mim

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3: O que aconteceu no passado da tua vida não é tão importante com o que pode acontecer no seu futuro. Importa o que aconteceu no passado, que você já ouviu de uns 100 pregadores. Seu passado pode ter muitas marcas, mas o seu futuro está intacto. Basta com a sua, com a ajuda de Deus, construir uma nova história. Agora, querido, para você fazer com que o seu futuro seja mais importante do que o seu passado, ou seja, melhor do que o seu passado, você precisa fazer uma análise da sua vida. No seguinte perspectiva: o que eu tenho que corrigir? O que eu tenho que tirar da minha vida? O que eu tenho que jogar fora? O que eu tenho que incorporar? O que que eu tenho que mudar? Porque a mudança, a predisposição para a mudança e para o novo, é um sinal que você está dando que você de fato quer um futuro melhor. Sabe por quê? Porque a acomodação, ela gera 3 coisas na nossa vida: mesmice, retrocesso e atrofiação. E quem não quer mudar ou não quer melhorar, o seu futuro está comprometido, porque está acomodado. Está bom assim, essa miséria mesmo que eu estou vivendo, essa bagunça mesmo, está legal assim, está bom. Você se acomodou? Não existe garantia de nada quando você se acomoda. Ao você se acomodar, você vai descobrir a mesmice, você vai descobrir que a sua vida não vai progredir, mas vai regredir. E uma coisa pior, atrofiação, que é encolher, diminuir de tamanho. Atrofiar, esse é o significado da palavra. Mas quando você diz, não, o que é que eu tenho que melhorar? Onde é que eu tenho que tirar? O que é que eu tenho que botar? O que é que eu tenho que corrigir? O que é que eu tenho que consertar? Hã? O que é que eu tenho que botar para fora da minha vida? Você está sinalizando que você quer melhor. Vamos aprender com o apóstolo Paulo. Como é que ele faz com esses 3 tempos da vida de um texto conhecidíssimo de Filipenses 3, 13 e 14? Uma coisa fácil é que, esquecendo-me das coisas que para trás ficam, avançando para as que estão diante de mim, prossigo para o alvo pelo prêmio da soberana vocação de Deus em Cristo Jesus nosso Senhor. Passado, esqueço. Presente, avançando para as coisas que estão diante de mim. Sabe o que ele está falando aí? A ideia dele é de um corredor, um violento esforço para a frente. É o cara que está numa corrida, numa maratona. Então, passado eu esqueço, presente eu estou fazendo um violento esforço para a frente. Futuro, eu estou vendo lá o alvo, o ideal. É lá que eu vou chegar, eu estou correndo para lá. É isso, queridão. Se você de fato quer ter um futuro melhor do que o passado, esqueça o passado. Naquilo que é ruim, naquilo que machucou, naquilo que magoou, naquilo que fez você perder, bota para quebrar no presente e não perca o alvo do futuro, e com certeza o seu futuro será melhor do que o passado. E para encerrar, o último conselho que eu vou te dar aqui, se é que você quer receber e colocar em prática, esse aqui é o último conselho: faça com que a fé vença a incredulidade. Faça com que a fé vença a incredulidade. Preste atenção a isso aqui. A grande batalha entre a fé e a incredulidade se dá na mente humana. Porque a mente humana é que comanda todo o ser. Você tem vontade, primeiro passa pelo processo mental. Você tem desejos, primeiro passa pelo processo mental. Você tem sentimentos, emoções, primeiro passa pelo processo mental. Você vai fazer escolha? Passa pelo processo mental. Você vai tomar atitudes? Passa pelo processo mental. Então, a grande batalha entre a fé e a incredulidade se dá na mente, eu provo na Bíblia. 2 Coríntios 4:4 diz que o Deus deste século cegou o entendimento, mente, dos incrédulos, para que não resplandeça a luz do evangelho da glória de Cristo. Olha lá, ó. A incredulidade atuando na mente. Agora a fé, Hebreus 11:3. Pela fé entendemos, mente, que os mundos foram criados pela palavra de Deus, de sorte que aquilo que se vê não foi feito do que é aparente. A Bíblia está falando do mundo subatômico. Hã? Coisa de 50, 70 anos para cá, a Bíblia, olha o escritor, os hebreus, mais de 2000 anos já falava do mundo subatômico. A rocha, ela não é feita daquilo que você vê, mas de ligações atômicas que você não vê. A Bíblia falando do mundo subatômico. Então, a fé e a incredulidade vão batalhar pela sua mente. Quem vencer vai determinar sobre sua vida. É, meu filho, está pensando que é brincadeira? A incredulidade impede a manifestação do poder de Deus. Se você pegar o capítulo 4, o capítulo 5 de Marcos, Jesus acalma tempestade, Jesus cura uma mulher do fluxo de sangue, Jesus ressuscita uma menina, e quando chega no capítulo 6, Jesus chega em Nazaré, a sua cidade, diz lá o texto, do versículo 1 ao 6, a síntese, e Jesus curou a poucos enfermos por causa da incredulidade deles. Não teve milagres em Nazaré, só teve cura de dor de cabeça e resfriado. E de bobagem. Milagre não, paralítico não andou lá não. Cego não viu. A incredulidade trava a manifestação do poder de Deus. E a fé torna o poder de Deus ilimitado. Jesus diz em Marcos 9:23, se tu crer, tudo é possível ao que crê. Se você crê, tudo é possível ao que crê. A incredulidade aborrece a Deus. A incredulidade aborrece a Deus. Marcos 16:14. Jesus ressurreto chega no meio dos 12. Diz a Bíblia que ele lança em rosto a incredulidade deles, a dureza do coração deles de não crer e ter dúvida da ressurreição de Cristo. A incredulidade aborrece a Deus. A fé, você já sabe, agrada a Deus. É o único meio, é a única possibilidade de agradar a Deus. Hebreus 11:6. Sem fé é impossível agradar a Deus, porque é necessário que aquele que se aproxima de Deus creia que ele exista e que é galardoador dos que o buscam. A incredulidade tem visão limitada. Ela só acredita no que os olhos podem ver. Mais nada. Lembra de Ló? Capítulo 13 de Gênesis. Pastores de Ló, pastores de Abraão, seu tio, brigando, muito gado, muito ouro, muita prata. Abraão que tinha a preferência, mas quem tem fé não se preocupa com isso. Vira para seu sumo e diz assim: escolhe. Se você for para a direita, eu vou para a esquerda. Se você for para a esquerda, eu vou para a direita. Escolhe o que você quer. Diz a Bíblia, entre o versículo 9 e 10, que Ló levantou os seus olhos e viu as campinas do Jordão, o que os olhos podiam alcançar. Abraão não levantou olho nenhum. Sabe por quê? A fé faz você ver o invisível, crer no incrível e receber o impossível. Só a fé. A fé não está limitada à visão dos olhos. A fé vê com a mente. Porque na mente, no processo mental, você tem uma capacidade que é chamada a capacidade de imaginar. Isso é, criar imagens. Aqui na minha mente eu posso me ver em qualquer lugar do futuro que eu quiser ver. Você acabou de entrar no curso de medicina e aqui você já viu operando uma pessoa. Se você tá, entrou no curso de medicina, entrou, você já vê. Então, a fé é, você não vê com os olhos, você vê com a mente. Lá na frente, pode pegar a Bíblia. Lá na frente, depois que Ló saiu do caminho de Abraão, aí Deus diz assim: levante os seus olhos. Olha para o norte, para o sul, para o leste e oeste. Ande nisso aí tudo, é essa terra que eu vou te dar. Oh, meu irmão, a fé faz você ver o invisível, crer no incrível e receber o impossível. A incredulidade é determinada pelo diabo. Eu já citei o texto. O Deus desse século cegou o entendimento dos incrédulos para que não resplandeça a luz do evangelho da glória de Cristo. A incredulidade é determinada pelo diabo. A fé é determinada pela palavra de Deus. Romanos 10, 17. A fé vem pelo ouvir e ouvir a palavra de Deus. Você está ouvindo a palavra, você pode ter fé de maneira transcendental, que você não sabe, que você nem imagina, que não passa pelo teu processo mental, vai no mundo do espírito. Você pode ter fé, porque a palavra de Deus é a fonte produtora de fé. Qual é o resultado da incredulidade? Está em Apocalipse 21:8. Quanto aos tímidos, aqueles que nunca tomam a decisão, se querem mesmo servir a Deus, até conhece o evangelho, e aos incrédulos, aqueles que não creem em jeito nenhum, a sua parte será no lago que arde com fogo e enxofre. O resultado da incredulidade é o inferno. O resultado da fé tanto vale para a vida como para a eternidade. 1 João 5:4. Esta é a vitória que vence o mundo, que vence esse sistema, a nossa fé. Nós não estamos aqui dando crédito ao que o Banco Central fala ou a economia fala. A nossa fé, a gente pode ter opção política, porque você é cidadão, vota em A, vota em B, vota em C, mas a nossa esperança não está em A, B ou C. Essa é a vitória que vence o mundo, a nossa fé. Mas a fé não apenas traz vitória nessa vida, a fé traz vitória eterna. Efésios 6:8, pela graça sois salvo por meio da fé. A fé traz salvação e vida eterna. O texto áureo da Bíblia, de João 3:16. Hã? Porque Deus amou o mundo de tal maneira que deu o seu Filho unigênito para todo aquele que nele crê, não pereça, tem a fé, acredita que ele é o Salvador, não pereça, mas tenha a vida eterna. Quem crê no Filho, diz o versículo 36, tem a vida eterna, mas quem não crê não verá a vida, mas a ira de Deus permanece sobre ele. É a fé que vai salvar você do inferno, é a fé que vai levar você para o céu, é a fé que traz uma nova esperança para a sua vida. Creia, creia, Deus pode reverter, Deus pode abrir a porta, Deus pode operar um milagre, Deus pode fazer o que ninguém faz. E isso é pela fé.
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Essa é a madrugada, tudo de bom aqui na 102.9. É um enorme prazer estar com vocês. Eu sou o Juninho Vitor e eu quero te dizer que a gratidão abre portas espirituais. Quem aprende a agradecer no pouco, verá Deus agir no muito. Então, meu irmão, antes de pedir, agradeça. Agradeça tudo que Deus já te entregou, porque Deus já te entregou muitas coisas. Então, agradeça. Agradeça a Deus primeiro, antes de pedir. E confie no Senhor, que Ele fará muito mais do que você um dia imaginou. Saiba que Deus tem propósitos, promessas grandes para sua vida. Basta que você confie e Ele fará acontecer. Boa madrugada!

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Lindos louvores na sua madrugada, e eu quero deixar uma palavra para sua meditação, que diz o seguinte: mas em todas essas coisas somos mais que vencedores, porque aquele nos amou. Então, meu irmão, você sinta-se mais do que vencedor. Jesus, ele não perde nenhuma batalha. E se você está com ele, você é vencedor. Então, meu irmão, levante a cabeça, olhe para o alto, não olhe nem para a esquerda nem para a direita, olhe para o alto, que é ele que guia os seus passos. Ele que te dará a vitória. Ele que te fará vencer. Boa madrugada!

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Obrigada, tudo de bom com lindos louvores. Pra você que tá trabalhando aí, que o Papai do Céu te abençoe grandemente, poderosamente, tá bom? Você que tá em casa também ouvindo a gente nesta madrugada, eu quero deixar uma palavra para o seu coração, que diz o seguinte: mas os que esperam no Senhor renovarão as forças, subirão com asas como águias, correrão e não se cansarão, caminharão e não se fadigarão. Isaías 40:31 são as promessas do Senhor Jesus para você, meu irmão. Você vai caminhar, você vai subir como águia, você vai correr, mas não vai se cansar. Sabe por quê? Porque o Senhor é contigo e ele renova suas forças todos os dias. Acredite, confie nas promessas do Senhor Jesus para você. Boa madrugada!

0: E eu quero te dizer que Deus vê o que ninguém vê. Seu esforço, suas lágrimas e suas orações não passam despercebidos pelo Senhor Jesus. Saiba disso. Às vezes nós pensamos assim: o Senhor já não me ouve mais. O Senhor já não ouve mais as minhas orações. Quanto tempo que eu venho orando? Quanto tempo que eu venho pedindo e não tenho resposta? Meu irmão, não desista, não desanime. Deus tem contemplado as suas lágrimas e a sua vitória está chegando. Basta que você continue crendo, continue buscando, continue aos pés do Senhor Jesus, que a sua vitória vai chegar. Confie em Deus. Boa madrugada.
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1: 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Essa é a madrugada, tudo de bom pra você na Cor da Vida. E olha, quero falar pra você que Deus nunca se atrasa. Mesmo quando não entendemos o tempo das coisas, Deus continua trabalhando em silêncio. Então, meu irmão, não desanima. Se a sua bênção, se a sua vitória ainda não chegou, é porque Deus sabe o momento certo de te entregar. Continue buscando, continue confiante, que a sua vitória está bem perto. Não desista. Na Cor da Vida, os louvores não param.

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E a nossa madrugada tudo de bom não para até 4 da manhã. Eu estou aqui com você trazendo lindos louvores também com palavras que edificam a nossa vida. Como é bom adorar o Senhor Jesus, né? E a Cor da Vida está aqui para ser a sua companhia de manhã, de tarde, à noite e de madrugada também. Você que tá trabalhando, meu amigo, motorista por aplicativo, que papai do céu te abençoe grandemente, te dê um livramento no trânsito e que ele traga para você, meu irmão, boas corridas, que você leve o sustento para sua casa. A nossa madrugada tudo de bom não para, tem mais um lindo louvor.

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2: Abra sua Bíblia, por favor, no livro de Neemias, capítulo 6. Tendo ouvido Sambalate, Tobias e Gesem, o arábio, e o resto dos nossos inimigos, que eu tinha edificado muro e que nele já não havia brecha nenhuma, ainda que até este tempo não tinha posto as portas nos portais, Sambalate e Gesem mandaram dizer-me: vem, encontremo-nos nas aldeias, no vale de Ono. Porém, intentavam fazer-me mal. Enviei-lhes mensageiros a dizer: eu estou fazendo uma grande obra, de modo que não poderei descer, porque cessaria a obra enquanto eu a deixasse e fosse ter convosco. Quatro vezes me enviaram o mesmo pedido, eu, porém, lhes dei sempre a mesma resposta. Então Sambalate me enviou pela quinta vez o seu moço, o qual trazia na mão uma carta aberta do teor seguinte: entre a gente se ouviu e Gesem diz que tu e os judeus intentais revoltar-vos, por isso reedificas o muro, e segundo se diz, queres tu ser o próprio rei, e pusestes profetas para falarem ao teu respeito em Jerusalém, dizendo: este é o rei de Judá. Ora, o rei ouvirá isso, segundo essas palavras, vem pois agora e consultemos juntamente. Mandei dizer-lhe: de tudo o que dizes, coisa nenhuma sucedeu. Tudo teu coração é o que inventas. Porque todos eles procuravam atemorizar-nos, dizendo: as suas mãos largarão a obra e não se efetuará. Agora, pois, ó Deus, fortalece as minhas mãos. Amém. Neemias escreve após o cativeiro da Babilônia, que você sabe bem, durou 70 anos. O Israel do Antigo Testamento teve 120 anos de uma monarquia unida, sobre os reinados de Saul, Davi e Salomão. 40 anos, 40 anos e 40 anos. Quando Salomão morre, o reinado de Salomão foi marcado por uma intensa carga tributária, por uma razão conhecida de todos nós: a construção do templo. O povo pagava muito imposto a Salomão. Salomão tinha uma vida nababesca, ele era um homem muito rico. E claro que, como um rei, o seu dinheiro ou a sua riqueza parte do povo que dele é súdito. Quando Roboão, seu filho, assumiu o trono, os anciãos e os conselheiros daquele jovem rei disseram: é bom que você alivie um pouco nos impostos, porque o povo está triste, o povo está revoltado, seu pai cobrava muito imposto. E Roboão, ao invés de ouvir os conselhos daqueles homens sábios, ele resolve fazer exatamente o oposto. Ele amplifica a carga tributária. Ele diz: parar de cobrar imposto, muito pelo contrário, eu serei ainda muito mais rígido do que foi o meu pai. E por conta dessa postura de Roboão, depois de 120 anos de um reino unido sobre Israel, 10 tribos se rebelam ao norte. E essas 10 tribos, de 8 dinastias, 19 reis maus, estabelecem Samaria como a capital e vivem dispersas da outra tribo, o reino do sul, que tinha lá Judá e Benjamim. Durante todo esse tempo, a Babilônia toma Jerusalém de assalto. E a Babilônia cai nas mãos do Império Medo-Persa. Você conhece muito bem essa história. E quando Deus resolve libertar o seu povo do cativeiro da Babilônia, ele usa muito especialmente 3 homens. E cada um desses 3 homens que foram usados por Deus foram usados para fins específicos. Esses 3 homens são Zorobabel, Esdras e Neemias. Zorobabel, na primeira leva do retorno da Babilônia, é usado por Deus para a reconstrução do templo. Esdras, na segunda leva do povo da Babilônia, é usado por Deus para ensinar a palavra. E por fim, na terceira leva, Neemias é usado por Deus para a reconstrução do muro. Então, para que você não esqueça jamais, Zorobabel a reconstrução do templo, Esdras a edificação da lei e Neemias a reconstrução dos muros. Neemias era um homem bom, Neemias era um homem piedoso, Neemias era um conselheiro pessoal, era um copeiro do rei. E agora, no capítulo 6, se você notou bem a leitura, ele escreve, assim como é o tom do livro de Neemias, ele escreve em primeira pessoa. Ele está falando de si mesmo e das coisas que estão acontecendo com ele. Muito especialmente no capítulo 6, você consegue reparar comigo que a edificação dos muros está praticamente pronta. Na verdade, o que falta agora dos muros da Jerusalém é que os portais sejam colocados. Você sabe que a cidade edificada sobre os montes, que a cidade de Sião, que a cidade de Davi, ela é rodeada por muros e rodeada por portas. Neemias está relatando para nós que na altura do capítulo 6, ele está concluindo os muros e ele passa a colocar os portais para que a cidade esteja então plenamente segura, habitável, e Deus libere a palavra de libertação sobre o povo, em definitivo, da Babilônia. Bem, esse é o contexto histórico. E o que isso nos importa nessa manhã? Perceber que quando Neemias está empenhado nessa grande obra, algumas distrações aparecem diante dele. E nós vivemos num mundo cheio de distrações. Distrações visuais, distrações sonoras, distrações psíquicas. As pessoas têm tido dificuldade. E talvez você e eu sejamos bons exemplos disso. Temos tido dificuldade de concentração, de foco. O próprio telefone que você tem, o telefone que eu tenho, ele é programado para que as notificações atraiam a sua atenção. É uma cor diferente, é um barulho diferente, é um vibrato diferente. Para que eu e você, todas as vezes que formos demandados pelas pessoas, através do nosso aparelho de telefone, saiamos daquilo que estivermos a fazer para dar atenção àquilo. Porque se nós não dermos atenção àquilo, a bolinha verde não vai parar de piscar. Se nós não dermos atenção àquilo, o barulho não vai parar de ressoar. Um mundo cheio de distrações. As pessoas dizem que não tem tempo. Mas criou-se um verbo, é até um neologismo, isto é, a criação de uma nova palavra, o verbo maratonar. Sabe o que é o verbo maratonar? É quando você encontra uma série nesses canais de streaming e você coloca o primeiro episódio e ele te puxa para o segundo, ele te puxa para o terceiro, ele te puxa para o quarto, ele te puxa para o quinto, ele te puxa para a primeira temporada e depois ele te puxa para a segunda temporada, depois para a terceira. A essa altura você já está sem emprego, sem dinheiro, sem comida, mas você precisa terminar de assistir a quarta temporada, porque nela será o ápice, nela será o grande feito, nela será o apogeu da cênica. Distrações, um mundo repleto de distrações. O que dizer de nós, os crentes na igreja? Um dos privilégios de pregar o evangelho é que nós que estamos aqui ao púlpito temos a melhor visão possível do auditório religioso. E quando em vez nós percebemos as pessoas absolutamente distraídas. Hoje, com a invenção da Bíblia no aplicativo, a gente não pode nem dar uma bronca aqui de cima e dizer, sai do seu celular, a pessoa vai dizer, não, aqui está a minha Bíblia, está a palavra do Senhor, eu estou anotando o sermão, tudo bem, não quero pregar contra isso, mas quantas distrações. As pessoas conferindo as unhas, as pessoas se abanando, as pessoas lendo um boletim. Eu nunca me esqueço, nos primeiros anos do meu ministério, nesta igreja, eu tive uma grande crise. Porque determinada pessoa, cujo nome não importa, que Deus abençoe, todas as vezes no culto, estava na hora do sermão, lendo aquela revistinha da Avon. E eu falava, meu Deus, será que o sermão está tão ruim assim? Senhor amado, será que eu preciso te buscar mais? A pessoa está vendo a revistinha da Avon. Avon. Distrações, distrações, distrações. Sobre as distrações, acompanhe comigo na sua Bíblia. Eu tenho algumas coisas para falar ao seu coração. Primeiro, repare comigo o versículo 2. Toda distração tenta afastar você daquilo que é essencial. Repito, toda distração tenta afastar você daquilo que é essencial. Repare o versículo 2. Sambalate e Gesem mandaram dizer-me, vem e encontremo-nos nas aldeias. Grife essa expressão, vem e encontremo-nos nas aldeias. Eles sabiam que Neemias tinha um propósito. Eles sabiam que Neemias estava na parte final do seu projeto. Eles sabiam que Neemias tinha um senso de responsabilidade. Então, eles não vão até a região de Neemias para tentar dissuadi-lo. Eles convidam o Neemias para um encontro. Saia de onde você está, saia de cima dos muros, saia da reconstrução dos muros, saia da colocação das portas e venha nos encontrar na aldeia, porque o seu lugar não é aí, o seu lugar é do nosso lado. Uma tentativa de distraí-lo do seu propósito, uma tentativa de distrair Neemias daquilo para o que Deus o chamou. Quando você lê na sua Bíblia, isso não é um simples detalhe, isso não é um coloquialismo verbal, isso é uma proposta de distração. Quando Sambalate e Gesem dizem, vem nos encontrar nas aldeias, Neemias não tem que sair de perto do muro, Neemias não tem que sair de cima do muro, no sentido de que os muros da velha cidade foram construídos e lá de cima há uma vista de proteção. Não, ele não tem que sair dali, ele não tem que interromper o seu projeto porque alguém o está chamando. Qual é a lição para nós nesse domingo de outubro de 2025? Que sempre que você estiver empenhado num grande projeto, sempre que você estiver empenhado em alguma transformação de vida, transformação familiar, transformação profissional, não é se, não é talvez, mas certamente aparecerão pessoas para distrair você do seu propósito. É aquilo que está acontecendo aqui. E se eu puder ler para você três verdades para que você anote, eu passo a lê-las agora. Eu anotei. Primeiro, nem toda demanda é prioridade. Todo mundo tem uma urgência nessa vida. Seus vizinhos têm urgência, seus filhos têm urgência, a sua esposa tem urgência, o seu marido tem urgência, a sua família tem urgência, a sociedade tem urgências, mas nem toda demanda é prioridade. Nenhum ser humano sobre a face da terra tem condições de atender à expectativa de todas as pessoas. É humanamente impossível você atender e fazer das demandas alheias a sua prioridade. Até porque prioridade é uma só, não existem duas. Segundo, nem toda urgência é direção. Às vezes nós vamos guiando a nossa vida em virtude da urgência. Apareceu uma demanda urgente, eu vou tratar dela. Mas agora apareceu uma outra urgência, então eu deixo aquela de lado e eu começo a tratar de uma outra urgência. Mas não demora, aparece uma outra urgência, porque as urgências da vida não vão parar de surgir. Mas nem toda urgência é direção. E terceiro, o discernimento espiritual começa quando nós temos a coragem de dizer não. Não, é libertador dizer não. Sambalate vai a Neemias e diz: eu preciso que você saia da construção do muro e venha me encontrar nas aldeias. Resposta de Neemias: não, eu não vou. Eu estou fazendo uma grande obra e eu não posso parar. Eu estou fazendo uma grande obra e eu não posso descer. A resposta de Neemias é um sonoro não. E uma das bases do discernimento espiritual é você aprender a dizer não. A palavra de Deus diz que se alguém tem falta de sabedoria, deve pedir a Deus, que a todos dá. E alguns dons o Espírito Santo derramou sobre as pessoas. Há uma coisa que todo crente pode pedir a Deus nas suas orações matinais: Senhor, me dê discernimento espiritual. Para saber ao que posso dizer não e para saber ao que posso dizer sim. Fui pregar no sertão e na ida o pastor que me buscou, batendo papo, fez uma das perguntas difíceis para mim. Ele disse: me fale aí uma qualidade e um defeito. É terrível falar sobre qualidades. Defeito a gente tem um monte. Aí fui falando dos meus defeitos, etc, etc. Tá bom, e me diga uma qualidade. Olha, eu não sei se é uma qualidade, mas eu tenho pedido a Deus já há algum tempo discernimento espiritual. Eu não sou uma pessoa, disse a ele, dentro daquele contexto de conversa, facilmente enganável. Não é tão fácil me enganar. Eu peço discernimento a Deus, eu peço discernimento para observar os olhares das pessoas, as intenções das pessoas. De modo que me enganar é uma tarefa árdua, disse a ele. Bem, me levou a um restaurante, lá no sertão. E falou assim: hoje você vai comer a melhor carne de carneiro da sua vida. O problema é que eu não gosto de carneiro. Eu não gosto da textura do carneiro. Eu não gosto do sabor do carneiro. Eu não gosto do jeito como aquilo engrunha entre os meus dentes e a minha língua. Não gosto. Respeito quem goste. A vida é múltipla. Falei, não como, não como, não como. Ele falou, ah, então tudo bem. Aqui tem também um delicioso bife de boi. Eu falei, pode trazer. Trouxe lá um delicioso bife de boi. Eu estou comendo bife de boi. Pensa num bife de boi bom. Bom. Bom de doer, que bom. Então eu quero mais desse bife de boi. Estou lá comendo bife de boi. No final ele falou assim, pastor, já que você é uma pessoa difícil de enganar, deixa eu dizer uma coisa para o senhor acabou de comer carneiro e comeu com muita vontade. É porque realmente o meu dom preponderante é porque é muito difícil me enganar, sabe? Eu tenho um discernimento maravilhoso. E eu comi carne de carneiro até dizer chega, e estava boa, viu? Mas eu comi como se fosse boi. Uma das marcas que nós precisamos ter na nossa vida é o discernimento espiritual. Neemias sabe discernir as propostas de distração. Então, em primeiro lugar, versículo 2, toda distração tenta afastar você daquilo que é essencial. Em segundo lugar, ainda no versículo 2, tome nota. Distrações são estratégias sutis para interromper o seu avanço. Distrações são estratégias sutis para interromper o seu avanço. Olha como ele continua ainda no verso 2. Vem, encontremos-nos nas aldeias, no vale de Ono, porém, intentavam fazer-me o mal. Em outras versões, tentaram me causar dano. Me intentaram fazer o mal. Por quê? Toda distração quer criar um obstáculo para o seu avanço. As distrações não são para o nosso benefício, pelo contrário, as distrações são para o nosso malefício. Os inimigos do povo de Deus sabiam que não poderiam parar a construção do muro, porque a construção do muro foi uma determinação de Deus. Então, se não podem parar a construção do muro, eles resolvem parar o construtor, eles resolvem parar o Neemias. Se não podem interromper os projetos de Deus sobre a sua vida e sobre a minha vida, porque os projetos de Deus não estão submetidos à interrupção humana, eles vão tentar nos interromper, nos paralisar, colocar obstáculos em nós. Porque com os obstáculos emanando da nossa vida, os projetos que Deus tem a realizar são absolutamente dispersos e distraídos. Em outras palavras, se não podem paralisar o que você faz e o projeto que Deus colocou sobre a sua cabeça, vão tentar paralisar você. Conclusão, disse Neemias, eu estou fazendo uma grande obra, eu não posso parar. Eu estou fazendo uma grande obra, eu não posso me distrair. Não desça do propósito de Deus sobre a sua vida. Não desça do propósito de Deus sobre a sua vida. Olha nos meus olhos. Não desça do propósito de Deus para a sua vida.
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Estamos por aqui com a madrugada tudo de bom na Rádio Cor da Vida. Que bom saber que você está aí ouvindo a gente. Que Deus te abençoe grandemente. Guarda essa palavra no seu coração. Esforçai-vos e animai-vos. Não temais, nem vos espanteis diante deles, porque o Senhor teu Deus é o que vai contigo. Não te deixará, nem te desamparará. Palavra linda, né? Deuteronômio 31:6. Então, meu irmão, como diz a palavra? Esforçai-vos, animai-vos, não temeis, não tema. O Senhor Jesus é contigo, seja qual for a sua dificuldade, seja qual for a sua batalha, seja qual for a sua luta, continue firme, continue caminhando, continue marchando e Ele garante a sua vitória. Você crê? Posso ouvir um amém? E a nossa madrugada tudo de bom continua.

0: 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É um enorme prazer estar com vocês. Eu sou o Juninho Vitor e eu quero te dizer que a gratidão abre portas espirituais. Quem aprende a agradecer no pouco, verá Deus agir no muito. Então, meu irmão, antes de pedir, agradeça. Agradeça tudo que Deus já te entregou, porque Deus já te entregou muitas coisas. Então, agradeça. Agradeça a Deus primeiro, antes de pedir. E confie no Senhor, que Ele fará muito mais do que você um dia imaginou. Saiba que Deus tem propósitos, promessas grandes para sua vida. Basta que você confie e Ele fará acontecer. Boa madrugada.
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Eu quero deixar uma palavra pro seu coração nessa madrugada, que diz o seguinte: o Senhor é minha luz e minha salvação, a quem temerei? O Senhor é a força da minha vida, de quem me recearei? Salmos 27:1. Guarda essa palavra no seu coração, Deus é a luz da sua salvação, você é mais do que vencedor, você crê? Boa madrugada para você, meu irmão.

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1: 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Que madrugada abençoada, madrugada tudo de bom. E eu quero te dizer que Deus vê o que ninguém vê. Seu esforço, suas lágrimas e suas orações não passam despercebidos pelo Senhor Jesus. Saiba disso. Às vezes nós pensamos assim: o Senhor já não me ouve mais. O Senhor já não ouve mais as minhas orações. Quanto tempo que eu venho orando, quanto tempo que eu venho pedindo e não tenho a resposta. Meu irmão, não desista, não desanime. Deus tem contemplado as suas lágrimas e a sua vitória está chegando. Basta que você continue crendo, continue buscando, continue aos pés do Senhor Jesus, que a sua vitória vai chegar. Confie em Deus. Boa madrugada.

bênção pura se mistura, que madrugada abençoada! E eu quero te dizer o seguinte: ore primeiro, preocupe-se depois. Muitas batalhas são vencidas de joelhos, antes de serem vencidas na vida. Confie, apenas confie. Ore, deposite em Deus a sua confiança, crendo que Ele vai fazer. Porque na Bíblia, meu irmão, você não vai ver dizendo que Deus perdeu uma batalha. Não, não, não. Deus não perde batalhas. Então confie. Confie no Senhor. Deposite a sua fé, sua confiança em Deus, que a sua vitória chegará no momento certo. Que você tenha uma ótima madrugada.

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1: Ê, maravilha! A alegria do Senhor é nossa força. Começando mais uma edição do Vida Sertaneja. Tá preparando aquele cafezinho da manhã? Que delícia! O cheirinho tá chegando aqui no estúdio, gente. Começar o dia com um cafezinho é uma delícia. Oração e depois aquele cafezinho. É uma maravilha, gente, pra começar bem o dia. E a gente começa o dia por aqui trazendo Vida Sertaneja. A primeira tá chegando!

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2: Esse é o Vida Sertaneja, meu irmão. Bom dia, bom dia, bom dia. Tá se preparando aí pra mais um dia de trabalho? Tá tomando café? Tá preparando o café da manhã? Ah, tá preparando a marmita, né? Tá arrumando a roupa, arrumando as coisas pra sair pra trabalhar. Que papai do céu te guarde nesta madrugada, meu irmão. E a gente continua por aqui com Vida Sertaneja.

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1: Eu queria oferecer essa canção pra vocês, que são uma raridade também, né? Não é? Anderson Freire, grande abraço pra você, cara. Monte...

0: 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O melhor do sertanejo gospel no seu rádio Vida Sertaneja. Eu tô aqui sertanejando, cantando todas. E você, tá gostando? Tá se preparando aí pra mais um dia de trabalho? Tá tomando banho? Já tomou banho? Já preparou a roupa, a mochila? Tá tudo certinho aí pra sair? Então, ó, que o Papai do Céu te acompanhe. Bom dia, o Vida Sertaneja continua.
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com essa, vou finalizando mais uma edição do Vida Sertaneja, minha gente. Mas, ó, prometo voltar amanhã. Amanhã, a partir das 4 da manhã, com mais uma edição do Vida Sertaneja. Alô, Samuel Silva, tá chegando aí com Bom Dia, Cor da Vida. Bom trabalho, garoto.

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0: Bom dia! Tá começando a partir de agora mais uma edição aqui do nosso Bom Dia Cor da Vida. E aí, tudo bem com você? Tudo tranquilo? Hoje é segunda-feira! Segunda-feira chuvosa, hein? Caindo muita chuva na Grande Vitória. E você que tá aí na sintonia da Cor da Vida, receba aí o nosso Bom Dia Todo Especial!
1: Bom dia!
0: Aquele bom dia bacana aí pra você que tá acordado já, se preparando para ir ao trabalho. Agora são 5h02. Hoje é segunda-feira, dia 17 de agosto de 2026. Tá passando rápido demais o mês de agosto, hein? O que demorou julho, agosto tá passando rapidinho. Vamos que vamos aqui na Rádio Cor da Vida, com o Bom Dia Cor da Vida, até às 8 horas da manhã.

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2: Bom dia!
0: Muito bom dia! Agora são 5:03.
1: No comando, Samuel Silva.
0: Fecha comigo que eu fecho contigo. Vamos começando assim, ó, com a Maria Marçal, Enquanto a Igreja Ora. Daqui a pouquinho tem a mensagem de reflexão.
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4: Vamos que vamos, aqui na Cor da Vida FM, agora são 5:19, olha a hora certa aí, ó, 5:19. Já já tem a mensagem de reflexão aqui na Rádio Cor da Vida FM. Manda aí seu nome e seu bairro pra gente já fazer o oferecimento pra você aqui no nosso Bom Dia Cor da Vida.
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4: Agora tem Anderson Freire. Fiel no pouco.

0: certinho, são 5:24. Tá chegando agora momento de reflexão aqui na Rádio Acorda Vida. A reflexão do dia chegando para você que já está na sintonia da Rádio Acorda Vida FM. Vamos aqui abrir o oferecimento para você que já está ligadinho, ligadinha aqui na Rádio Acorda Vida FM. Eu quero já abrir aqui o oferecimento pro Irani Leopoldino. Tá no bairro Porto de Santana. Tá sempre ligado na FM, que é tudo de bom. Forte abraço aí, tudo de bom para você. A Maura Machado Ferreira também ligadinha com a gente. A Sidneia de Sotema. O Ronaldo Elisiário de José de Anchieta. Josélio Ramos de Estrelinha. A Sônia Lécio de Barcelona. Vai também a mensagem de reflexão pro pastor Paulo Sérgio do Romão. Delmir Antônia do bairro Presidente Médici. A Tatiane dos Santos, de Guaranhuns, também ligadinha com a gente aqui, um forte abraço e tudo de bom. Lourdival Pereira Passos, também na sintonia. Vai a mensagem de reflexão para Vera Lúcia Estolano, do bairro Vila Independência, para Josi Marmitex, do bairro Vila Prudêncio, para o Edson Braga Menezes, tá na sintonia com a gente, juntamente com o Davi, com a Eunice, na padaria Vitória em Terra Vermelha. Edileuza Francisca, do bairro de Fátima, também ligadinha na Cor da Vida. Dilson Gonçalves, do bairro Perobas, vai o abração aí, tudo de bom. O Antônio Bessa, o Big Benson, tá ligado com a gente também, um forte abraço. Elber Ferreira, de Morada da Barra, oferecendo aqui para todos que estão ligados na Cor da Vida, oferece a reflexão para os frentistas, pedreiros, ciclistas, eletricistas, porteiros, todos que estão na sintonia. A Cleuzimar, do bairro Porto de Cariacica, também ligadinha. Roberto Carlos Sacramento também está na sintonia. Hoje a reflexão vai para todos os irmãos em Cristo que estão ligados com a gente aqui. Um forte abraço. Evandro Lima Penedo, de Riviera da Barra, lá na Praia dos Recifes, ligado aqui na FM, que é tudo de bom. Um forte abraço aí, tudo de bom para você. A Zenilda, da padaria Pedra de Minas, também ligadinha com a gente já nessa madrugada chuvosa. Tá na padaria Pedra de Minas, no centro de Vitória. A Heloísa Gonçalves Teixeira, também tá ligadinha com a gente. Sara Seabra, de Cubi de Cima, também tá ligadinha na Cor da Vida. Eucene Santos, do bairro Magistrado, também na sintonia. O Tony César Rufino tá no Ibis, ligadinho na Cor da Vida FM, desejando aqui uma excelente semana para todos os ouvintes. Rosângela Januário, de José de Anchieta, também na sintonia, um forte abraço. O Ângelo Suave, de Santana. Vai também a mensagem de reflexão para Selma Martins Ribeiro, do bairro Vale Encantado. Vai também a mensagem de reflexão para os nossos amigos de Bem com a Vida lá do Rio de Janeiro, em Nova Friburgo. Participação aqui do Gustavo. Hoje em Nova Friburgo é feriado. Um abração aí, tudo de bom. Valeu aí pela participação. Jeter Araújo Barbosa, também na sintonia. Um abraço aí bacana para você, para todos que estão ligados com a gente. Romaiane, também na sintonia aqui com a gente. Vai a mensagem de reflexão para, aliás, é Maiane, né? Tá escrito errado aqui no cadastro da rádio. É Maiane. Maiane de Cascata, é isso mesmo? Deixa eu dar uma conferida aqui. Castelo Branco, minha gente. Tá tudo errado aqui, né? A Maiane de Castelo Branco, forte abraço aí. Daqui a pouquinho eu vou até atualizar o cadastro dela aqui. Ó, vamos lá, Zileia, também ligadinha com a gente em Santa Marta, ligadinha na Cor da Vida. Também em Santa Marta, Jevanice, tá ligadinha com a gente também, um forte abraço aí, tudo de bom. Vai a mensagem de reflexão aqui pro Anderson Marcos Souza, João Carlos Ferreira, do bairro Cruzeiro do Sul, Marrone Rodrigues, de Pitanga, pastor Edson Alves, do bairro Flechal 2, Alessandro Salomão, de José de Anchieta. Todo mundo ligadinho, todo mundo na sintonia aqui com a gente, né? Vamos abrir a reflexão do dia.
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0: No livro de Lucas 16:10, diz assim: quem é fiel no pouco também é fiel no muito, e quem é injusto no pouco também é injusto no muito. Nós acabamos de ouvir a música do Anderson Freire, Fiel no Pouco. E hoje a nossa reflexão aborda este assunto. Quem é fiel no pouco também é fiel no muito. E vice-versa, né? Lucas 16:10. Deus muitas vezes começa nos confiando coisas pequenas. Uma responsabilidade, uma oportunidade de um relacionamento, um talento ou um momento aparentemente simples. A fidelidade não é medida pelo tamanho que recebemos, mas pela forma como cuidamos daquilo que Deus colocou em nossas mãos. Uma certa vez, quando eu estava começando a trabalhar em rádio, eu queria ser locutor, 1992, já tem muitos anos, né? E aí eu me interessei de trabalhar como locutor, só que o único trabalho que tinha era trabalhar numa rádio comunitária, nessas rádio postes, né? Antigamente tinha bastante rádio poste nos comércios, nas ruas, tal. E aí eu tinha vontade, eu conversando com um amigo meu, e eu também querendo incentivá-lo a entrar, ele gostava também, e eu falei: ô, meu amigão, não vou nem falar o nome dele aqui, porque talvez ele esteja ouvindo aqui a programação, né? Mas meu amigão, vamos lá, aquela rádio ali, poste, tá contratando, tá querendo pessoas para poder trabalhar. Vamos lá. Aí ele: eu não. Eu já quero começar a trabalhar em rádio, já numa rádio FM. Aí eu falei: ah, então tá bom. Eu vou lá. Aí eu fui, comecei e tal. Hoje ele não está no rádio, mas eu, graças a Deus, comecei lá pequenininho, e graças a Deus, Deus tem me dado capacidade, né? Tem me capacitado todos os dias, e todos os dias na minha vida eu tenho aprendido cada vez mais. Então, ser fiel no pouco, minha gente, é honrar a Deus quando ninguém está vendo, ou talvez quando todo mundo acha que aquilo ali é uma coisa que não vai dar em nada. É fazer bem feito o que está diante de nós, mesmo quando parece insignificante. Antes de colocar algo maior em nossas mãos, Deus pode estar trabalhando no nosso caráter através das nossas pequenas coisas. Não despreze o pouco. O pouco nas mãos de Deus pode se tornar muito, pode se tornar o começo de grande, de algo maravilhoso, algo grandioso na nossa vida. O que importa não é quanto temos, mas se somos fiéis com aquilo que temos hoje. Isso que é o importante.

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0: Pastor Lucas, Deus de detalhes. Agora 5:53. Alô, alô, tudo de bom? 988-991029. Chegou o momento aí de você mandar o seu alô, mandar o seu abraço.
1: Bom dia, meu grande amigo Samuel Silva.
0: Bom dia, meu irmão.
1: Roberto Carlos Prona.
0: Fala, Roberto.
1: Tá chovendo muito aqui, tá? Desde sábado.
0: Tá muita chuva, né?
1: A noite toda.
0: É verdade.
1: Virou pro domingo, no domingo o dia todo. E é chuva de bênção, né?
0: Chuva de bênção, graças a Deus.
1: Tem um cafezinho pronto aqui. Um grande abraço pra você, pra Rosana, sua esposa aí, pra todos os ouvintes que estão sempre ligadinho na Cor da Vida aí.
0: Valeu,
1: 102,9, melhor rádio Espírito Santo.
0: Qualquer dia desse eu vou passar aí na casa do Roberto pra tomar esse cafezinho aí, rapaz. Ele manda a foto do café pra gente aqui. Ô, cafezinho abençoado, hein, Roberto? Um abraço aí, tudo de bom pra você, meu querido. Vamos lá, mais uma participação aqui, a Sandra Prígio, do Joque de Itaparica, também tá ligadinha com a gente aqui. Josué Martins Quintão, também tá ligado no bairro Santa Marta. Participação aqui do Wexley Andrade de Vista Dourada. Tá ligadinho na Cor da Vida FM. Valeu aí pela participação bacana aí. Um abraço todo especial. Pastor Paulo Sérgio do Romão, um dos maiores imitadores de galo do nosso Brasil. Tá aqui, ó.
2: Ih, Samuel, acorda, menino! Festa, o meu festinho varão, já tô aqui no Sumer, tá bom, Goiabeira. Eita glória, maravilha, pedra 6, né, até 3:48, mudou, agora se mudou, mudou pra Esposa Maria, pessoal da Paraíba, meu irmão Zé, todos os funcionários, pra todo mundo, meu, solta o galo, hein,
0: Ao galo aí do pastor Paulo Sérgio, um dos maiores imitadores. Nadir Souza, também tá aqui ligadinha, um forte abraço aí, tudo de bom. Cleuzimar Antunes tá aqui também dando o ar da graça. Fala, Cleuzimar.
3: Bom dia, Samuca.
0: Bom dia, minha querida.
3: Deus te deu bom dia.
0: Amém.
3: Deus te guarde, Deus te dê tudo de bom.
0: Amém, obrigado.
3: Vocês, toda sua família, bom dia pro Luciano, FP e família, Luciano e família. Nosso senador e família, todos que salvo da rádio, nossos porteiros policiais. Tenham um bom dia na presença do Senhor, nosso Deus. Um abraço, Deus e mãe.
0: Valeu aí, ó. A nossa amiga Zileia tá indo pra Santa Maria de Jetibá, ligadinha aqui na Rádio Acor da Vida. Vai com Deus aí, um abraço, tudo de bom. Mais uma participação aqui no Zap Zap, vamos lá. Alexandro Angeli, tá aqui ligado.
4: Bom dia, Samuel, bom dia a todos da Cor da Vida. Quero mandar um abraço hoje aqui para minha esposa Edna, minha filha Alexandra, aqui é o Alexandre, Serra Dourada 2. Que Deus abençoe o nosso dia, que nossa semana seja cheia das bênçãos do Senhor e da paz dele. Abraço a todos.
0: Valeu aí, um abração. A Jane Rodrigues tá aqui ligadinha. Fala, Jane.
5: Bom dia, Samuel Silva.
0: Bom dia.
5: Deus abençoe sua vida, sua família e todos da Cor da Vida, que é a melhor que nós temos.
0: Obrigado.
5: Bom dia e a paz do Senhor Jesus. Sou eu, Jane, de Fonte Grande.
0: Um abraço aí, bacana. Ó, chegando agora Preto no Branco, Silas Simões, agora eu vejo 5:57. Já já tem mais alô, alô, tudo de bom. Quem é?

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1: Vamos lá, minha gente. Desafio Bíblico aqui na Rádio Acorda Vida FM. A pergunta para você responder e para você concorrer a prêmio bacana, hein? Vou fazer a pergunta aqui e daqui a pouquinho vamos saber qual é o prêmio que você vai estar concorrendo, participando aqui da nossa pergunta do Desafio Bíblico. É o seguinte, eu quero saber por que Jonas tentou fugir da presença de Deus e o que aconteceu com ele por causa de sua desobediência. Participa aqui no WhatsApp, hein? 988-991029. Para você que tá na sintonia aí com a gente, você vai concorrer a esse prêmio aqui, ó. Eu tenho certeza que você vai gostar muito. Hoje é segunda da Bíblia, tem Bíblia de presente para você. Tá a fim de ganhar? É só responder a pergunta. Por que Jonas tentou fugir da presença de Deus e o que aconteceu com ele por causa da sua desobediência? É só participar para concorrer à Bíblia de presente no oferecimento da Link Móveis, móveis para escritório. Participa aqui comigo.
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1: Chegando o som dela, Suede Silva, reacende a chama, 6:08.

0: Fernandinho, santo pra sempre, aqui na Rádio Acor da Vida, FM, que é tudo de bom. Mas deixa eu mandar aquele abraço pra você que tá participando aqui do nosso desafio bíblico. Mandar um alô, alô, tudo de bom aqui pra nossa amiga, que tá aqui ligadinha com a gente no bairro Vale dos Reis, a Patrícia Oliveira. Inclusive tá mandando um alô, alô, tudo de bom aqui pra todos da Igreja do Evangelho Quadrangular de Marcílio de Noronha, em Viana. Alô, alô pro Roberto Carlos, também tá ligado aqui com a gente. Participação aqui da Tatiana dos Santos de Guaranhuns. O Anderson Marcos, também ligado. Alô, alô pro Wexley Andrade. O Gilson Cabral, tá ligadinho com a gente também. Um forte abraço aí, tudo de bom pra você. Fabiana Cavalcante, também tá ligadinha. Tá na Ilha das Flores, participando aqui com a gente, mandando um abraço aqui pro esposo, o presbítero Sebastião, e também o filho Maicon, que está aniversariando hoje, completando 15 anos de vida. Aí, ó, 15 aninhos. Maravilha, forte abraço aí. Um abração aí pro filho da nossa amiga Fabiana Cavalcante, o Maicon. Parabéns pra você, garotinho. Daqui a pouquinho eu tô voltando aqui com a pergunta do desafio e tá valendo Bíblia de presente no oferecimento da Link Móveis, móveis para escritório.
1: Ei, Samuel, bom dia. Vila Velha terá uma nova ligação da orla entre Barra do Jucu e a Praia dos Recifes. O projeto será colocado em licitação pela Prefeitura de Vila Velha e prevê a implantação de um novo trecho urbanizado com drenagem, pavimentação e calçadas cidadãs. A contratação da empresa responsável pela obra será publicada no Diário Oficial do município. O custo estimado dessa contratação é de mais de 29 milhões de reais. Direto da redação da Rádio Acor da Vida, Larissa Faria.
2: Direto da redação. 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
4: Vamos lá, meu povo, desafio bíblico. Pra você que tá aí ligadinho, ligadinha na Rádio Acor da Vida, atenção, atenção, a pergunta valendo aqui, ó. Uma linda Bíblia de presente pra você. Por que Jonas tentou fugir da presença de Deus e o que aconteceu com ele por causa da sua desobediência? Valendo a Bíblia de presente, hein? É só participar através do WhatsApp 988991029. Não esqueça de digitar o seu nome completo, seu bairro.
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1: Vamos lá, meu povo, Desafio Bíblico. Para você que tá aí na sintonia da Cor da Vida, atenção, atenção, a pergunta valendo a Bíblia de presente no oferecimento da Link Móveis, móveis para escritório. A pergunta é essa aqui, ó. Por que Jonas tentou fugir da presença de Deus e o que aconteceu com ele por causa da sua desobediência? Participa aqui comigo, hein? 988-991-029.
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1: Já tem alô, alô, tudo de bom. 6:43.

0: Esse é o som do Felipe Rodrigues. Tudo é perda. Aqui na Rádio Acor da Vida, a FM que é tudo de bom. 988-991029. Chegou o momento do alô, alô, tudo de bom. Chegou o momento de você responder também a pergunta do nosso desafio bíblico. A pergunta é essa aqui, ó. Por que Jonas tentou fugir da presença de Deus e o que aconteceu com ele por causa da sua desobediência? Participa aqui no zap 988-991029. A Nira Santos de Eldorado tá aqui ligadinha com a gente. Um forte abraço aí, tudo de bom pra você. O Pedro Oliveira, do bairro Maracanã, também tá aqui, ó. Fala, Pedrão!
1: Não é o Senhor, Pai do Senhor Jesus.
0: Rapaz.
1: Está falando, Pedrinho da Borracharia aqui do Maracanã. Desejo uma feliz semana, abençoado para todos, principalmente os locutores da Cor da Vida.
0: Valeu. Em nome de Jesus. Amém, meu irmão.
1: Mas Jonas fugiu da vontade do Senhor, né? Que era pregar o evangelho em Nínive. Por isso foi engolido por um grande peixe, né? É isso aí que aconteceu com ele, né? Com aqueles que fogem de fazer a vontade do Senhor também, né? Boa semana toda, um abraço aí do Pedrinho da Borracharia do Maracanã.
0: Valeu, Pedrinho, um abraço aí. O Paulo César do bairro Cruzamento também tá ligado com a gente aqui, um forte abraço. Tiago Trevesani também tá ligadinho aqui na Cor da Vida FM, valeu aí pela participação. A Irene Trancoso de Rosa da Penha também na sintonia. O Demar Amaro de Cariacica Sede. Vai um abraço aqui pra Suzana Schmidel de Canaã, tá ligadinha.
2: Oi, Samuel, bom dia.
0: Bom dia, bom
2: tudo
0: dia.
2: Tudo bom?
0: Tudo ótimo.
2: Sou Suzana Schmidel do bairro Canaã. Viana. Estou passando aqui para desejar uma semana abençoada para toda a minha família, para mim, para você, para sua família, para todos os ouvintes. Eu estou aqui no rio Guararema, no córrego Guararema, distrito de Nova Venécia. Eu quero desejar a todos uma semana de bênção, tá?
0: Valeu aí, um abração.
2: Beijos no coração.
0: Valeu, um abraço aí, ó. Agora participação direto de Moçambique. Vamos lá, vamos falar aqui que o Meteo Januari.
3: A paz do Senhor Jesus Cristo a todos os ouvintes da Rádio Acor da Vida. Para nós cá na África, Moçambique, estamos bem. Que Deus abençoe, sempre digo, juntos somos mais fortes. Sou Matheus Janeiro, cá na África, Moçambique.
0: Aí, ó, maravilha, valeu, garoto, um abraço aí, tudo de bom, hein? Mais uma participação aqui, a Luzinete, tá aqui ligadinha.
4: Bom dia, Samuel, abençoado semana. Segundo, com a bênção do Senhor, carro que se filmou de Jaburu, vai com o jeito que está fixado.
0: Valeu aí.
4: Fala hoje. Eu vou pra escola hoje.
0: Valeu, ó. Estuda bastante, hein?
5: Bom dia, Samuel Silva. Sou Valdir Pereira do Barra Aparecida, motorista cigonheiro. Eu gostaria de desejar um bom dia pro meu pai, Valdeci, pra minha madrasta Maria José, pra minha mãe Maria Luzinete, pras minhas filhas Camila, Karina, Bruna, Bianca, pra todos os meus colegas de trabalho aqui da Alto Porte, pra todos os ouvintes e pra vocês aí da rádio.
0: Valeu aí, um abraço aí, tudo de bom.
6: Bom dia, Cor da Vida. Acordei cedinho, levar minha esposa para trabalhar, né? Que ela trabalha na parte de hospital. Bom dia. Aqui é taxista, Valtei, São Domingos, Serra. Que Deus venha abençoar nosso dia com muito amor. Se estiver abençoado aí para molhar a terra. Que o Senhor também possa encher nosso coração da água, da vida, para que nós possamos ter uma semana mega abençoada. Que todos dessa rádio sejam abençoados por Deus. Amém? Tenha um bom dia para todos.
0: Valeu aí, um abraço.
7: Bom dia, Samuel.
0: Bom dia.
7: Dia gostoso, dia chuvoso. Aqui é André Ferreira, São Diogo, na Serra. Jonas fugiu porque o povo de Nínive eram inimigos do povo de Israel. Então ele não desejava que o povo recebesse o perdão de Deus. E ele fugiu e o resto a gente sabe, né? Foi parar na boca do peixe. Foi. Deus mandou ir lá pra mim. E o povo foi salvo. É isso aí, meu amigo. Bom dia pra todos. Abraço.
0: Valeu, André Ferreira. Daqui a pouquinho tem mais alô. Tá chegando o F-Hop Music.

0: Manda Vanessa, não desista aqui na Rádio Acor da Vida FM. Chegando agora pra você o resultado aqui do Desafio Bíblico.
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0: A pergunta do Desafio Bíblico foi essa aqui, ó. Por que Jonas tentou fugir da presença de Deus e o que aconteceu com ele por causa da sua desobediência? Você respondeu assim, ó. Jonas tentou fugir porque não queria ir a Nínive anunciar a mensagem de Deus. Ele acabou sendo lançado ao mar e engolido por um grande peixe, onde permaneceu por 3 dias e 3 noites. Depois, Deus lhe deu uma nova oportunidade para cumprir a sua missão. Tivemos várias respostas aqui, mas todas elas com fundamento na pergunta. Você que participou, você que respondeu, parabéns aqui, ó. Chegando agora, resultado de promoção. Quem tá levando aqui a Bíblia de presente foi a Patrícia Oliveira, do bairro Vale dos Reis, final do telefone 2893. 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Daqui a pouquinho tem mais uma Bíblia para você. Continue aqui na sintonia.
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5: Fecha comigo que eu fecho contigo. Ó, prêmio da hora, hein? Bíblia de presente da Link Móveis pra você. 8 da manhã, vamos liberar essa Bíblia pra você. Participa aqui comigo. 988-99-1029.

0: o som do Morada, não chore, João.
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0: 988-99129, tá valendo Bíblia de presente pra você aqui no Prêmio da Hora. 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Vamos lá, participação aqui do Dilson Gonçalves, o padeiro dos sonhos.
2: Meu amigo, meu irmão, Samuel Silva.
0: Fala, Dilson.
2: Aquele abraço, ô vascaíno.
0: Que isso?
2: E aí? Tamo junto, em nome de Jesus.
0: Para, Deus.
2: Já é minha. Manda abraço que eu estou aproximado da filha Radar. Samuel Silva, vamos pra cima. Só cinco, hein? A um.
0: Ô, Dilson, vascaínos são os meus irmãos. Todos os meus irmãos são vascaínos. Eu fui a única ovelha negra, falando do futebol, que torce pro Flamengo. É, Dilson. Ó, vamos lá, mais uma participação aqui no zap. Vamos lá, 988-99129, hein? Participa aqui comigo. Vamos lá, participação aqui dos ouvintes mais felizes do planeta Terra.
3: Bom dia, Samuel Silva.
0: Bom dia.
3: Deus abençoe sua vida, sua família e todos da cor da vida, que é a melhor que nós temos. Bom dia e a paz do Senhor Jesus. Sou eu, Jânio de Fonte Grande.
0: Valeu, minha amiga, um abração.
4: Bom dia e a paz do senhor Samuel Silva.
0: Bom dia.
4: É o Big Benson no bairro Rio Marinho. Gostaria aqui de mandar os meus alôs, meus abraços, especialmente para você, sua esposa Rosana, para Maria Geralda, Roseli de Flechal 2, povo de Feira de Santana, os taxistas, motoristas por aplicativo, a Débora e também a Helena de Portugal. Muito obrigado, irmão. E tá chovendo muito aqui no Rio Marinho, tá bom, meu irmão? Forte abraço.
0: Um abraço aí, tudo de bom, valeu.
5: Bom dia, Samuel Silva, bom dia a todos os ouvintes, a todos da rádio. Que Deus nos dê uma semana abençoada. Que é o Ângelo Suave, de Santana.
0: Valeu, Ângelo, um abraço.
6: Bom dia, meu nome é Sueli, moro em Balneário de Gravebus. Manda um alô pra mim, que eu estou ouvindo o seu programa. Eu e minha colega Maria.
0: Alô, alô, Sueli, alô, alô, Maria. Aquele abraço aí, tudo de bom. Agora 7:26. Bom.

0: Alexander Lúcio, buscar minha ex e me achareis aqui na Rádio Acor da Vida, FM, que é tudo de bom. Pra você que tá na sintonia aí, ó, vai o abraço, tudo de bom aqui, ó, mandar um abração aqui, bacana, pra você na sintonia da Rádio Acor da Vida.
1: O Tribunal Superior do Trabalho definiu nova regra para julgamento de pedidos de movimentação do FGTS. A partir de agora, os pedidos relacionados ao

0: competência da Justiça Comum, Estadual ou Federal, conforme o caso. Para garantir segurança jurídica, os processos que já têm sentença de mérito continuarão na Justiça do Trabalho até o fim, enquanto a nova regra terá aplicação aos demais casos. A decisão tem o objetivo de evitar prejuízos com a mudança de entendimento. Direto da redação da Rádio Acorda Vida, Larissa Faria.
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0: Trânsito lento na Grande Vitória, minha gente. Trânsito congestionado, a chuva tá caindo e o trânsito segue lento na BR-101 no contorno, sentido Serra, sentido Cariacica. Na rodovia das Paneleiras, o trânsito também está bem complicado para quem está seguindo para Vitória. Na ES-010, na Serra, sentido que vai para a BR-101. E também para a rodovia Mestre Álvaro, trânsito lento. Na terceira ponte, trânsito também está congestionado em Vila Velha. Você que tá ligado aí com a gente, ó, pode mandar informação aqui. Quem tá participando aqui comigo é o Alessandro Salomão. Fala, Alessandro.
1: Pela paz de Deus, Samuel, muito bem? Passando aqui para informar que o trânsito aqui na El de Xer, saindo para BR, que é a Avenida Mestre Alves, que mudou o nome agora, né? Tá com sinais em alerta, né? Então o trânsito tá bem congestionado aqui, tá? Ele já começa a botar aqueles bloqueios aqui no semáforo para você dar aquela volta lá no fim do mundo. Então, assim, muita paciência hoje. Vamos que vamos, porque a gente é bonito, mas a gente não é rico. Deus continue abençoando a nossa segunda-feira. Meu Deus, é foda.
0: É isso aí, ó. Trânsito lento em toda a Grande Vitória não adianta, né? O motorista também, numa pista de 60 quilômetros, colocar 80, 100 quilômetros. É melhor ir devagar e chegar no destino do que querer ir rápido e nem chegar, né? Então tá aí, dica de trânsito aqui na Cor da Vida pra você.
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1: 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Vamos lá, tá chegando Renascer Praise aqui na Rádio Acor da Vida FM. Bom futuro. 7:45.

0: Sucesso com Abraão Alencar. Palavra liberada. 7h54. Mandar aquele abraço aqui, tudo de bom aqui pra Leia de São Torquato, tá ligadinha na Cor da Vida. A Marlene, também curtindo aí a Cor da Vida FM. Um forte abraço, tudo de bom. Tá em Taboazeiro, aqui no Orlando, de Barra de São Francisco. Geraldo Pereira também tá ligado.
1: Olá, bom dia, Rádio Cor da Vida, rádio que é tudo de bom. Aqui é o presbítero Geraldo, aqui do Parque das Gaivotas, na Serra. Bom dia, bom dia, bom dia a todos. Uma ótima semana pra cada um de nós.
0: Valeu aí, grande Geraldo.

0: Júlia Vitória e Gabriel Guedes. Esperança aqui na Rádio Acorda Vida, FM que é tudo de bom. Ó, chegando aqui, ó, resultado de promoção. Quem tá levando aqui a Bíblia de presente? 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Final do telefone 3514. Tá levando aqui a Bíblia de presente na segunda da Bíblia, aqui na Rádio Acorda Vida FM. Meu amigo Luciano Lopes tá chegando por aqui.
1: Fala, Sabucão!
0: E a chuvinha tá caindo, hein?
1: É, rapaz, a chuva tá caindo aí, né? Segunda-feira chuvosa, mas nós estamos aí pra trazer mais uma segunda-feira, segunda da Bíblia, muitas Bíblias aí, apresentão da Link Móveis para escritório aqui na programação da Cor da Vida. Valeu, Sabucão!
0: Maravilha, ó, amanhã tô de volta a partir das 5 da manhã, minha turma. Deus abençoe, um forte abraço aí, tudo de bom e até amanhã, se Deus quiser.

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um campeão de audiência, alegria, alegria aqui na Rádio Cor da Vida. Dentro de instantes, já trazendo palavra amiga para você, aquele momento da reflexão. Daqui a pouquinho vamos trazer também para você informações do trânsito, atualizando aí nessa manhã, né, minha gente? Já já também vou acionar minha amiga Larissa Faria, que vai estar passando tudo o que está acontecendo aqui no estado, no Brasil e no mundo, direto da redação da sua Rádio Cor da Vida. Tudo isso e muito mais nessa manhã abençoada.

Essa é a Sara Farias, no Alegria, Alegria, nesta manhã de segunda-feira. 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

0: Primeiramente, fomos nós comprados pelo precioso sangue de Jesus. Ô, glória! 8h25, manhã de segunda-feira, manhã chuvosa, bem nublada. E agora nós vamos ouvir e meditar na palavra de Deus.
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0: Palavra amiga de hoje está no livro de Jeremias, o profeta chorão, capítulo 29. Nós vamos ler do versículo 11 até o versículo 14, parte A. Pode ser que você já tenha ouvido em algum momento alguém ministrar sobre essa palavra, ou até aqui mesmo, porque eu confesso que eu tenho uma admiração muito grande, eu tenho assim, algo muito profundo com essa palavra, né? E ela diz assim: eu é que sei que pensamentos tenho a vosso respeito, diz o Senhor. Pensamentos de paz e não de mal, para vos dar o fim que desejais. Versículo 12: então me invocareis, passareis a orar a mim e eu vos ouvirei. Buscar-me-eis e me achareis, quando me buscardes de todo o vosso coração. Versículo 14, parte A: serei achado de vós, diz o Senhor, e farei mudar a vossa sorte. Uma carta de Jeremias, minha gente, aos cativos da Babilônia, que nos traz grandes ensinamentos. Primeiro que a gente entende é que o Senhor não quer o nosso mal. Qual o pai que deseja mal aos teus filhos? E não seria o nosso Pai Celestial, que entregou o seu filho amado por nós, que assim faria? Segundo ensinamento é que nós devemos invocar, orar ao Senhor constantemente, porque há uma promessa dele nesse versículo 12. Quando ele diz: então me invocareis e passareis a orar a mim, ele diz: eu vou ouvir vocês. Então, muitas vezes, a gente passa por situações tão complicadas em nossas vidas que isso nos deixa emudecidos, nos deixa paralisados no clamor e invocar a Deus, a orar ao Senhor. Nós temos que clamar, temos que invocar, orar, e a palavra nos garante que ele nos ouvirá. Versículo 14, somente a parte A: serei achado de vós, diz o Senhor, e farei mudar a vossa sorte. A partir do momento que você invoca, que você clama, que você ora, com essa resposta, esse empenho da palavra dele que nos ouvirá, ele diz: eu vou mudar a vossa sorte. Meu irmão, minha irmã, somente ele pode mudar a sua história. Só ele pode mudar a sorte da sua casa, da sua família. Só ele pode mudar as circunstâncias que talvez esteja você vivendo nesta manhã de segunda-feira. Só ele pode abrir as portas que você está esperando. Só ele pode mudar a sorte do seu casamento, das suas emoções, dos seus sentimentos. Só ele pode mudar a sorte desse diagnóstico que você recebeu. Só ele, porque ele tem o poder de fazer tudo novo. Então, vocês vão me invocar, vocês vão orar a mim. E ele afirma categoricamente pra gente nesta manhã: eu ouvirei e eu vou mudar a sua sorte. Eu não sei onde você está, eu não sei o que você está passando, mas eu queria desafiar a você neste momento, para que você possa fazer uma oração ao Pai, onde quer que você esteja. E nos seus lábios proclame diante do trono da graça: Senhor, eu estou te invocando. Senhor, eu estou orando. E a tua promessa é que o Senhor me ouviria. Então muda a minha sorte. Muda essa situação que eu estou vivendo. E faz tudo novo. Esse é o Deus que nós cremos. Palavra amiga de hoje.

0: segunda da Bíblia, muitos prêmios pra você aqui na FM, que é tudo de bom. 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
4: Atualizando as informações do trânsito nessa manhã nublada, chuvosa, né? Em toda a Grande Vitória, Vila Velha, o trânsito tá um caos, um nó, hein, minha gente? Presta atenção, ó. Nós temos a Antônia Taíde, que já está parada, né? Temos também aqui a Gonçalves Ledo, ao lado do terminal de Vila Velha também já tá parada. Aí vamos pra Antônio Gil Veloso. Trânsito com 8 quilômetros por hora. Temos mais aqui, ó. Isso é só em Vila Velha. Avenida São Paulo, 4 quilômetros por hora. Temos mais aqui informações, ó. Também parada Avenida Carioca, 3 quilômetros por hora. Aí deixa eu dar um pulo aqui, minha gente, pra ver como é que nós estamos de Segunda Ponte, né? Que é outro acesso bem importante também. É Cariacica Vitória, né? Vila Velha Vitória. Segunda

0: Temos aqui próximo, saindo ali do terminal de Campo Grande, nós temos a Mário Gurgel, né? Velocidade média por ali em 17 quilômetros por hora.
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0: Solta a voz aí, família!
1: Meu amigo irmão, Luciano Lopes, desde pequenininho.
0: Oi!
1: Farão de guerra. É o Dilson Marçal Pernas Peroba, manda abraço para os filhos de Simara, minha filha Radassa, a minha amiga confeiteira, a rainha do pudim, Iraci, a esposa do nosso amigo Diácono Wilson. Valeu, aquele abraço, manda abraço pro meu pastor João Marcos, da Assembleia de Deus Canaã, em nome de Jesus, amém?
0: Abraço, meu amigo Dilson!
2: Pai, seu Paqui Dolima, Orvado Seis, Cariacica, tudo de bom, irmão, para minha família, sua família e todo Israel. Que ouve esse rádio Cor da Vida. Uma ótima semana.
0: Fique com
2: Deus. Pai,
0: seu,
2: tudo de bom.
0: Abraço, Dolinha. Obrigado pela participação.
3: Bom dia, irmãozão.
0: Bom dia.
3: Deus te deu bom dia na presença do Senhor.
0: Amém.
3: Que Deus deseje tudo de bom na sua vida, você e sua família. E todos os ouvintes, nosso senador. Um abraço para os irmãos.
4: Bom dia, Cor da Vida. Meu nome é Sueli. Gostaria muito de ganhar uma Bíblia da Cor da Vida.
5: Bom dia, Pai do Senhor Jesus, chuva abençoada, que nosso dia seja maravilhoso na presença do Senhor. Aqui é Maico da Boni Refrigeração, 99-63-34-94-22.
0: Valeu, meu amigo Maico, obrigado pelo seu carinho, pela sua audiência, tá bom? 8:58, 8:58, quero mandar aquele abraço especial pro meu querido pastor Robson, né? Sua esposa Letícia, ali da ADNV, do Vale

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digitar correndo o nomezinho completo, tá bom? O bairro que você mora e colocar a frase, segunda da Bíblia é tudo de bom. Mandou o nome completo, colocou seu bairro, que é muito importante pra gente, e essa frase, segunda da Bíblia é tudo de bom, rapidamente eu já faço o seu cadastro aqui e vou torcer pra você faturar essa primeira Bíblia Sagrada dentro do nosso Alegria, Alegria, já que hoje é a segunda da Bíblia, né? Então, sem

0: Possível aqui na Cor da Vida, 9:21, 9:21. Bom demais ter você aqui com a gente. Daqui a pouquinho já vou liberar a primeira Bíblia Sagrada desta manhã abençoada de segunda-feira. Tá nublada, mas uma bênção saber que você está aqui com a gente, tá bom? Já já então tem Bíblia Sagrada aqui na Cor da Vida, hein?
1: Oi, Luciano.
0: Oi.
1: A Guarda Municipal vai começar a utilizar bicicletas elétricas para reforçar o patrulhamento nas orlas de Vitória. O projeto piloto, chamado de e-bike patrulhamento, está previsto para começar em setembro e terá atuação inicial em 4 regiões. As equipes deverão circular pelas orlas de São Pedro, Ilha das Caieiras, Camburi e Canal, de 6 da manhã às 8 da noite. Atualmente, esses locais já contam com patrulhamento a pé ou realizado por viaturas. As bicicletas utilizadas no projeto foram doadas pela Receita Federal. Direto da redação da Rádio Acorda Vida, Larissa Faria.
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0: Zapeou.
1: Zapeia comigo agora, mandando a sua mensagem de texto aqui pra gente, pra você faturar uma Bíblia Sagrada, a primeira que eu vou liberar dentro do Alegria Alegria, tá bom? Como que você vai fazer já pra garantir seu cadastro?

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1: Ministério Avivar, sou grato por seu amor. Meu amigo Aldemar Amaro tá dizendo que o trânsito tá 10 km por hora, minha gente. Ali na orla de

0: Não Me Deixe Esquecer, 9:41, 9:41, segundou, né? E aqui na Cor da Vida, quando pinta segunda-feira, é segunda da Bíblia, o dia inteiro pra você faturar Bíblia Sagrada, presentão da FM que é tudo de bom e Link Móveis para escritório. Inclusive, daqui a 20 minutinhos, eu vou estar liberando a primeira dentro do nosso Alegria Alegria, tá bom? Vai participando com a gente aí. Mas agora, iniciando semana, vamos falar mais uma vez de saúde. 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
0: Zapiou ganhou o prêmio da hora 9:48. Você quer faturar uma Bíblia Sagrada, já começar a semana com uma Bíblia novinha? Então corre, digita nome completo,

30 segundinhos, solta sua voz, seja a boca de Deus nessa manhã, né? Libera palavras de bênçãos aí pros nossos ouvintes. Grava seu áudio aí, manda pra gente daqui a pouquinho. E alô, alô, tudo de bom, hein?

0: Vai ser com certeza mais uma semana maravilhosa pra todos nós, tá bom? Vamos que vamos, a galerinha participando com a gente. Solta a voz aí, família!
1: Bom dia e a paz do senhor Luciano, o Big Benção. Gostaria aqui de mandar os meus alunos pra você, pastor Walter, pastor Carlos Salvador, as irmãs de Portugal, o povo de Feira de Santana, Bahia. Muito obrigado, um forte abraço e o tempo vai melhorar em nome de Jesus, tá bom, meu irmão?
2: Luciano Lopes, a paz do Senhor Jesus, Luciano, tudo bem?
0: Tudo bem, meu irmãozão.
2: Bom dia, é Jonilson do bairro Bandeirante.
0: Oi, rapaz.
2: Dá um alô pra mim aí.
3: Bom dia, Rádio A Cor da Vida, aqui é Alexandre de Serra, Espírito Santo. Abraço pra todos aí, a paz do Senhor Jesus Cristo.
0: Valeu, meu queridão.
4: Bom dia, paz do Senhor Jesus. Me chamo Maria Auxiliadora Barros Gomes, resido em Santa Mônica Popular.
0: Ei, minha irmãzinha, tudo bem?
4: Segundo da Bíblia, é tudo de bom.
0: É isso aí.

0: dia, Luciano, a paz do Senhor Jesus.
1: A paz.
0: Aqui é a Alessandra do Rio Marinho, Vila Velha. É com muita alegria que eu desejo para todos vocês um dia abençoado na presença do Senhor. Ficam com Deus. E até a próxima e um bom dia para todos.
1: Amém. Que bênção esses ouvintes nossos. Eu vou te falar uma coisa.
2: Bom dia, cor da vida.
1: Bom dia.
2: Aqui é Antônia dos Santos Guimarães, de Nova Brasília.
1: Ei, Antônia. Um abraço pro pessoal aí de Nova Brasília, curtindo a programação.

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1: Aleluia. Tem horas

Essa daí é a música que toda semana tá liberando pra você R$300 do Pix Premiado. Semana passada já liberamos, né? É, e você pode faturar também essa semana, tá? Trezentão, a

música da cantora Laís Santos, essa que eu acabei de tocar agora. Aguenta firme aí, tá bom? Já garante o seu cadastro, porque essa semana tem mais. Trezentão pra você aqui na Cor da Vida. Já eu tô de volta aí com

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1: Com duas músicas aqui disputando o seu voto no final da hora, a melhor vai tocar inteirinha pra você. Antes de trazer essas duas músicas, vamos liberar aqui no prêmio da hora que nós rolamos na hora anterior. Parabéns pra você, Eliandra Martins, do bairro Dom João Batista. Alô, Eliandra. Você acaba de faturar uma Bíblia Sagrada, apresentaço da Link Móveis para escritório e rádio A Cor da Vida, tá bom? Final do telefone dela, 8884. Eliandra, 3

que é bem próximo do bairro da Glória, se você quiser vir hoje, de 9 até o meio-dia e de 1 até as 5 horas da tarde, para retirar a sua Bíblia Sagrada, presentaço da Link Móveis para escritório, tá bom? Parabéns, Eliandra! Bom, se você não ganhou, fica triste, não, o combate tá chegando e eu vou liberar, sabe o quê? Mais uma Bíblia Sagrada para você aqui na Cor da Vida. Confira comigo as duas músicas do combate de hoje.

0: músicas disputam seu voto nessa manhã, valendo mais uma Bíblia Sagrada pra você. Música de número 1, Adoradores 4, Seja o Centro. Música de número 2, com Margem Norte, Transbordar. 988-99129 pra você já participar comigo. Nome completo, bairro e não esquece do voto, hein?
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0: Música nova do Anderson Freire, lançamos na semana passada e todo mundo tá pedindo. Fiel no pouco.

0: 92,9, a Cor da Vida FM, é tudo de bom. Jefferson e Sueli, acende outra vez, 10h25 aqui na Cor da Vida, conferindo comigo 10h25. Ó, daqui a pouquinho volta aí com o segundo round do nosso combate. Tem duas músicas disputando o seu voto, né? Uma somente será campeã e vale mais uma Bíblia Sagrada pra você aqui na Cor da Vida. Agora, deixa eu dar um pulo até a distribuidora evangélica Belém. Vou falar com a minha amiga Sueli. Bom dia, Sueli!
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0: Ok, obrigado.

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4: Valendo pra você mais uma Bíblia Sagrada. Já começar a semana com Bíblia Nova, hein? Que bênção, só a cor da vida pra fazer isso pra você, hein? Vamos lá, hein? Vamos conferir comigo quais são as duas músicas de hoje?
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0: Seu combatão aí, música de número 1, Adoradores 4, Seja o Centro, música de número 2, Margem Norte cantando Transbordar, 988991029. Eu creio que essa Bíblia que está aqui, se você participar, você vai estar levando pra casa, tá bom? 988991029.
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querido Magno Malta, aqui na programação da Rádio Cor da Vida FM, que é tudo de bom. É, Deus vivo! 10:37, 10:37 aqui na Cor da Vida, segundou, né? Nosso combate tá rolando, tem duas músicas aí disputando seu voto, uma somente será campeã, né? Hoje nós temos Adoradores 4, seja o centro, música 1, Margem Norte, música 2, Transbordar, tá bom? Somente uma será campeã, valendo pra você essa maravilhosa, mais uma, né? Bíblia Sagrada, apresentaço da Rádio Cor da Vida e Link Móveis para escritório. Que bênção, né? Já começar a semana com Bíblia novinha, de repente você ganha pra doar pra alguém, ó que bênção, participa comigo, hein? Vamos mandar bom dia aí, desejar uma semana abençoada pra todo mundo. Bom dia pra Erolina Rodrigues, lá de José de Anchieta, tá ligadinha com a gente. Bom dia pra você, Andresa Menezes, tá em Santa Inês, também ligadinha com a gente. Lá em Macafé, João Freire, alô João, bom dia. Solimar Silveira, de Fio Rosa, também tá ouvindo a gente. Wanda Lúcia, tá ligada aí na programação da Cor da Vida, lá em Vila Garrido. Pra dar aquele bom dia especial também pra minha amiga Deuzenir Araújo. Alô, Deuzenir! Alto Boa Vista, tá ligadinha aí no som da Rádio Cor da Vida, né, minha irmã? Bom dia, obrigado mesmo pelo seu carinho, pela sua audiência, tá? Padre Gabriel, quem tá me ouvindo lá em Padre Gabriel? Deixa eu ver aqui, Vera Lúcia. Alô, Verinha, bom dia. Vila Garrido, Cristóvão. Cristóvão Vieira, tá ligado aí na programação da Rádio Cor da Vida. Vila Nova de Colares, Cleusa Oliveira. Guaranhuns, minha amiga Tatiane dos Santos, também tá ligada aí comigo, né? Leia Lídia, tá lá em São Torquato, sintonizada com a gente, né, Leia? Obrigado pelo carinho, pela audiência. Nova Almeida, povo lindo de Nova Almeida. Márcia Salles, tá me ouvindo. Vale Encantado, Yolanda Lírio. Inclusive, lá em Vale Encantado, manda um abraço pro pessoal da igreja ADNV, lá de Vale Encantado. Primeiro, mandar um abraço aí pro nosso querido pastor Eduardo Vieira. E mandar um abraço pro povo lá do Vale Encantado, meu querido pastor Robson. Sua esposa Letícia, né? Estão sempre ligados aí na programação da Cor da Vida. Bom dia, hein, Vale Encantado. Bom dia também pro Odair José, morador de Soteco aqui em Vila Velha, né? Valeu, um abraço, meu irmãozão. Deus abençoe. Bandeirantes, pessoal tá ligado aí, Jonilson Pestana. Vamos lá, tem mais aqui, ó, Jacaraípe, Heloísa Mendes, também tá sintonizada comigo. Mandar aquele bom dia especial também para o meu xará Luciano Correia. Alô, Luciano! Minha amiga Edinete Gonçalves, né? Sempre ligadinha com a gente, lá no Oriente. Abraço pessoal de Itanguá, Cariacica, Nova Brasília. Não posso deixar de mandar um abraço pro meu amigo pastor Dirley Lopes e toda essa linda família ADNMR Church, lá no bairro Santa Luzia, em Cariacica. Bom dia pra flamenguista Yolanda Delmiro. Alô, Yolanda, bom dia. Bom dia pros amigos taxistas. Bom dia pra você, meu irmão motorista de aplicativo.

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7: Tudo de bom. 10h47. Alegria até o meio-dia. Já eu tô trazendo aí o segundo round do nosso combate, mas agora nós vamos voltar a falar de coisa muito séria, né, minha gente? 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
7: 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Ó, consegui mais 10 aí.

0: lado tem Margem Norte com a música 2, Transbordar. Corre que ainda dá tempo de você participar. Garanta o seu cadastro, porque essa Bíblia aqui você vai levar para casa. 988991029. Mensagem de texto, nome completo, bairro. Não esquece, por favor, de colocar número 1 ou número 2 para que a gente possa computar o seu voto e você ganhar aí essa Bíblia Sagrada aqui na Cor da Vida.
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0: A Cor da Vida FM é tudo de bom, 11:02. 11:02, bom dia, ótima semana pra você. Olha só, hein? Agora nós vamos conhecer a grande campeã do nosso combate. Duas músicas estavam aqui disputando o seu voto, né? Música de número 1, Adoradores 4, 6 do Centro. Música de número 2, na voz da galera do Margem Norte, Transbordar. Uma será a campeã. Vamos conferir a melhor agora.
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nosso combate de hoje. Logo mais 14h com Juninho Vitor, tem combate, hein? E também às 21h com a nossa querida Larissa Faria, tá bom? Resultado de promoção, minha gente. Atenção, quem tá faturando aqui na Cor da Vida agora, mais uma Bíblia Sagrada, presentão da Rádio Cor da Vida e Link Móveis para escritório, zapeou comigo aqui no combate, né? Odair José Ribeiro, alô Odair! Odair José Ribeiro de Vila Velha, final do telefone 9393, acaba de faturar uma Bíblia Sagrada presentaço da Rádio Cor da Vida, tá bom, meu amigo Odair? Você tem terça, quarta e quinta, de 9 da manhã ao meio-dia e de 1 às 5 da tarde para fazer a retirada do seu prêmio. Como você mora em Soteco, Vila Velha, querendo vir hoje ainda buscar sua Bíblia, de 1 até às 5 da tarde com o seu documento. A Rádio Cor da Vida fica dentro do Shopping Portal da Glória, em frente aos Correios do Bairro da Glória, tá bom? Já já eu tô de volta e tem muito mais música pra você e muito mais prêmios aqui no Alegria, Alegria.

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2: Rádio Acorda Vida, você não para de liberar prêmios, não é? Um show de prêmios todos os dias pra você aqui da FM, que é tudo de bom. Agora, a gente já quer começar a garantir a sua diversão da semana, tá bom? 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E aí, eu quero saber de você. Você quer ganhar par de ingressos para o Circo Máximos Armado na Avenida Mestre Álvaro, ao lado do Ibis Vitória, tá bom? 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

0: 102,9, a cor da Vida FM, é tudo de bom. Get Worship, um novo dia. Seguinte, minha gente, volto já aqui na Cor da Vida, mas agora eu vou dar um pulo até a redação da Cor da Vida. Temos informações com ela, Larissa Faria.
1: O Tribunal Superior do Trabalho definiu nova regra para julgamento de pedidos de movimentação do FGTS. A partir de agora, os pedidos

0: competência da Justiça Comum, Estadual ou Federal, conforme o caso. Para garantir segurança jurídica, os processos que já têm sentença de mérito continuarão na Justiça do Trabalho até o fim, enquanto a nova regra terá aplicação aos demais casos. A decisão tem o objetivo de evitar prejuízos com a mudança de entendimento. Direto da redação da Rádio Acordo da Vida, Larissa Faria.
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0: 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É, levando você a se divertir, a curtir o Circo Máximos durante toda a semana aí, né? 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Novo viaduto ali. Então é muito fácil de chegar, tá bom? Ingressos válidos para o espetáculo de amanhã. Se você quer se divertir amanhã com um acompanhante, 20h, manda pra mim seu nome completo, seu bairro e coloca a palavra-chave, circo. Colocou isso pra gente chegando aqui, eu já garanto o seu cadastro. 988991029, vou liberar dois pares de ingressos, hein? Então são dois ouvintes, cada ouvinte ganhando um par. 988991029.

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Tá na hora dos aniversariantes desta segunda-feira. O pessoal completou aniversário também no sábado, no domingo, né? Então, olha, aniversariantes de hoje, dia 17, né? De agosto, segunda-feira. Nossa amiga Yolanda Delmiro está parabenizando aqui o amigo Reinaldo Cardoso, do Balneário de Carapebus. Tá bom, Reinaldo? Parabéns pra você, hein? Ela também parabeniza aqui a sobrinha dela, Rayane Mesquita, de Vila Garrido, completando hoje 33 aninhos. Idade de Cristo, né? 33 anos. Bom, ontem completou mais um ano de vida. O nosso querido pastor Fernando da Igreja Fornalha. Alô, Fernandão! Aquele abraço! Parabéns pra você. E lembrando que hoje também, tava me esquecendo aqui, mas hoje quem completa mais um ano de vida também é o nosso querido cantor, adorador, André Rangel. Hoje tá completando mais um ano de vida. Parabéns pra todos os aniversariantes de hoje.

0: parabéns aí pro Jonathan Vidal Martins e parabéns para o Patrick Luiz da Silva Merighetti. Os dois acabam de levar cada um par de ingressos para o Circo Máximos, espetáculo de amanhã, terça-feira, 8 horas da noite. Ah, se você não ganhou, não fica triste não, o dia inteirinho, a semana inteira, a gente tá levando você mais acompanhante para o Circo Máximos, é só ficar ligado aí na programação da Rádio Cor da Vida. E lembrando que hoje é a nossa segunda-feira, né? Segunda-feira é dia da Bíblia aqui da Cor da Vida, o dia inteirinho para você faturar Bíblias na FM, que é tudo de bom. Deixa eu fazer a oração do meio-dia, logo depois a Cor da Vida dá de 10 músicas direto, sem comercial.
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2: A paz do Senhor, boa tarde, segundou, começando mais uma edição, A Cor da Vida dá de 10, 10 músicas direto, sem intervalos comerciais. Segunda, com muita chuva na Grande Vitória, tempo nubladinho, né? 17 de agosto de 2026. E aí, como é que você tá? Tá tudo bem por aí? Espero que sim, tá bom? Vou trazer 10 músicas direto agora pra você. Vou trazer Théo Rúbia, Livres para Adorar, Paola Carla, Sara Farias, tem Juliane Souza.

0: Tem ex, namorado e muito mais, tá bom? Sem intervalos, hein? Sem intervalos. Vou tocar direto aqui 10 músicas pra você. Lembrando que a partir de 1 da tarde tem mais uma edição do Louvor da Minha Vida. Hoje é segunda-feira tradicional, segunda da Bíblia. Tem sorteio de Bíblia pra você durante a programação. Muita coisa boa nessa tarde abençoada de segunda-feira, hein? E quero você ligadinho, quero você participando comigo aqui das promoções. 988991029. 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Vamos começar então? 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

férias direto sem intervalos. Gostou da sequência? Morada, não chore, João. Enche lá o tanque de Bethesda, teve Renascer Phrase, Escape, Samuel Miranda, Não Desista Agora e muito mais. Ó, amanhã, a partir de meio-dia, mais uma edição Acorda Vida dá de 10, hein? E eu continuo por aqui com você até às 5 e daqui a pouquinho eu vou trazer o louvor da minha vida. Faz o seguinte, já corre pro WhatsApp agora, 988991029. Peça aí o hino que marcou a sua vida, o hino que marcou aí a sua conversão, a sua caminhada com Cristo. Eu tenho certeza que tem um louvor que ele é muito especial para você. Você lembra aí da sua infância, da sua juventude, lembra aí do ministério de louvor da sua igreja, que você fazia parte, né? Tem momento especial da sua vida que tem uma canção aí que ela representa muito. Peça aí que eu vou atender com muito carinho, tá bom? Daqui a pouquinho, depois do intervalo, mais uma edição do Louvor da Minha Vida. 988991029. Grava aí seu áudio, no máximo 30 segundos. Fala o seu nome, fala o seu bairro, peça seu hino, ofereça pra quem você quiser, tá bom? Tô esperando, hein? Pode mandar também por texto. Digita aí sua mensagem. Fala assim, Juninho, tem uma canção aqui que tem tempo que eu não ouço. Essa canção fala muito comigo, fala muito ao meu coração. Eu gostaria muito de ouvir essa canção hoje. Só você pedir 988991029. 988991029. Daqui a pouquinho, então, tem mais uma edição do Louvor da Minha Vida e eu vou sortear par de ingressos, hein? Par de ingressos pra você ir pro espetáculo de amanhã no Circo Máximos, hein? Par de ingressos pra você daqui a pouquinho no Louvor da Minha Vida pro espetáculo de amanhã no Circo Máximos. Participando durante o Louvor da Minha Vida, você concorre a esse par de ingressos, hein? Quero você junto comigo no Louvor da Minha Vida.

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Favor da Minha Vida, eu vou sortear par de ingressos do Circo Máximos, tá? Gente, tá um sucesso. Armado ali na Avenida Mestre Álvaro, ao lado do Ibis Vitória Hotel, ali, pertinho ali, gente, pra quem vai de Vitória pra Serra, né? Fica ali ao lado esquerdo, antes ali do Hotel Ibis Vitória, ali próximo ao Vitória Parte Hospital, ali pertinho do Shopping do Automóvel, né? A Rodovia das Paneleiras, todo mundo conhece ali. Ali, né, chegando em Carapina, tem ali o Circo Armado, então um sucesso total. Vai participando aí, que no finalzinho do Louvor da Minha Vida, eu vou sortear esse par de ingressos, tá bom? Se você quiser participar, mas não quiser pedir o louvor, faz o seguinte, manda seu nome, bairro e coloca a hashtag circo. E aí eu vou saber que você quer concorrer esse par de ingressos, você mais acompanhante na sessão de amanhã, terça-feira, 20 horas, tá bom? Sessão de amanhã, terça-feira, 20 horas. 988991029. Vai participando aí. Vamos começando Louvor da Minha Vida.

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1: Fala aqui, a Luzinete de Ferrosa. Ô, meu amado, eu gostaria de escutar o de Márcio Nascimento, é Pentecostes. Aí eu ofereço para minhas irmãs, que gostam muito. A minha filha Samília, a minha delícia que tá aqui comigo. A Gleice, meu marido. E para vocês também, tá? Um abraço.

0: Ribeiro, tá ouvindo a gente em Sotema. Ô Ângela, obrigado pela participação, desejando uma tarde abençoada pra gente. E ela pediu louvor com Shirley Carvalhais, Ditosa Cidade.
1: Grande coral, num grande coral, para adorar Jesus, de frente a frente. A Ditosa Cidade deve ser linda, com certeza ela é linda.

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1: Ah, boa tarde, sou Neuza de Portal de Aracruz. Peço um louvor com Beatriz. A glória da segunda casa será maior do que a primeira. Eu ofereço para todos que estão ouvindo esta rádio, que Deus abençoe.

0: ouvindo a gente lá em Cariacica, lá em Nova Campo Grande, louvor que marcou a vida dela, e ela contando aqui por que esse louvor é tão especial para ela.
1: Pois esse hino não só faz lembrar de grandes amigos que perdi, como vai fazer 14 anos agora, que final do mês, dia 31, que perdi meu pai, que o Senhor levou. Abraço a todos aí, com Deus, Pai.
0: A paz, minha irmã, obrigado pela sua audiência, pela sua participação, tá? Tá aí seu pedido atendido aqui no Louvor da Minha Vida. 1:28, ó, vamos pro intervalo, daqui a pouquinho eu retorno trazendo mais participações. A próxima pode ser a sua, 988991029. Peça aí o hino que marcou sua vida, aquele hino que representa muito pra você. Eu vou atender com muito carinho. E lembrando que tá valendo daqui a pouquinho par de ingressos pro Circo Máximos, tá? Circo Máximos, ele está armado ali na Avenida Mestre Álvaro, ao lado do Hotel Ibis Vitória. Quer levar par de ingressos? Nome, bairro e escreve juntinho aí, assim, ó, a hashtag circo. Hashtag circo 988991029. Tem par de ingressos pra você daqui a pouquinho, no final do Louvor da Minha Vida. E agora tá chegando informação com Larissa Faria. Boa tarde, Larissa.
2: Ei, Juninho, você gosta de festa, né? Eu sei, pois é, então anota aí na sua agenda também. Tombo da Polenta, shows, desfiles das famílias tradicionais e mais de 25 toneladas de comida estão entre as atrações da 8ª Festa da Capitela, que acontece de 26 a 30 de agosto em Nova Venécia, no noroeste do estado. A programação terá ainda serenata pelas ruas, apresentações culturais, passeio de barcos e pratos típicos da culinária italiana. A festa tem entrada gratuita e deve receber mais de 30 mil pessoas durante os 5 dias. A maior parte das atividades acontece na Praça Adélio Lubiana, no bairro Beira Rio. Então anota aí, 8ª Festa da Capitela, de 26 a 30 de agosto, na Praça Adélio Lubiana, bairro Beira Rio, em Nova Venécia. E a entrada é gratuita. Direto da redação da Rádio Acorda Vida, Larissa Faria.
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8: Já de volta com Louvor da Minha Vida, atendendo a Roseli Aparecida de Rio Marinho. A Roseli Aparecida pediu louvor com Davi Sarce. E ela tá dizendo que esse louvor aqui, ele marcou o encontro dela com Deus. Tudo que sou. Obrigado pela participação.

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1: Ei, Juninho, boa tarde. A paz do Senhor Jesus. Joel de Barmares. Juninho, se for possível, toca pra mim, Juninho, um louvor. Que eu não sei bem o nome da cantora, mas eu sei que o louvor diz assim.

Eu acho que é Ludmila Ferbe, mas o louvor é esse, tá bom? Fica com Deus, muito obrigada, esse louvor fala muito comigo, Juninho, tá? Então, eu gostaria de ouvir. Obrigada.

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1: 1:43, você tem 17 minutinhos para participar, para concorrer a par de ingressos do Circo Máximos, hein? Se não enviou ainda, envia agora. Nome, bairro e coloca juntinho aí. Circo. Escreve nome, bairro e a senha Circo, valendo par de ingressos para o Circo Máximos. O espetáculo de amanhã, 20 horas, hein? Espetáculo desta terça-feira, 8 da noite. Você não pode perder. Manda rapidinho pra gente aí. 16 minutinhos pra você participar. 988991029. Nome, bairro e coloca aí a senha Circo. Daqui a pouquinho eu vou trazer o resultado da promoção. Você que quer ir pro Circo Máximos, tem um par de ingressos pra você, tá? Você mais acompanhante. Vamos atender agora a participação da Dolinha Kretlow. Ela é de Vale dos Reis. Ela tá pedindo louvor com Gesso Rufino. Vai passar.

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1: Bom dia, boa tarde, Geninha. Pai do Senhor, tudo bem? É Elisa aqui ligadinha na Rádio da Vida aqui do bairro Hondurinha, ouvindo essa rádio que é tudo de bom. Eu quero ouvir o louvor da minha vida. Eu não sei falar o nome nem o nome do cantor, mas eu vou cantar aqui. Teu nome é cura, és poderoso, teu nome é vida. Esse louvor marcou muito a minha vida e foi uma ocasião, uma época muito difícil da minha vida que ele me levantou muito. Então eu queria ouvir esse louvor, se for possível.

0: 2:59, Gisele Cristina, Moisés Cleiton, meu barquinho, a última aqui do louvor da minha vida. Atendendo aqui a nossa irmã que pediu esse louvor e ofereceu pra todo mundo que tá trabalhando com ela lá agora. Não é isso, minha irmã? Quem é que tá contigo aí?
1: Meu nome é Maria, moro em Taquaraú, mas trabalho em Novo Horizonte. Eu quero ouvir a música O Vento Balançou Meu Barco em Alto Mar, pra minha amiga Sueli, minha amiga Vanusa e quem estiver trabalhando no corredor com nós, né? Ouvir esse hino, porque esse hino é muito lindo.
0: Tá bom.
1: Fica, tenha uma boa tarde, me fica com Deus.
0: Deus abençoe vocês aí, bom trabalho, tá? Obrigado pela audiência. Gente, ó, informação aqui da nossa ouvinte Liliane, de Rio Marinho. Trânsito congestionado ali na Leste-Oeste, acidente próximo ao viaduto. Acidente próximo ao viaduto. Obrigado pela informação aí da nossa irmã. É, pelo jeito ali uma carreta tombou, foi isso? É, teve um acidente ali no viaduto da Leste-Oeste, então muita atenção, trânsito lento, você que passa pela Leste-Oeste, neste momento, informação aqui da Liliane de Rio Marinho. Obrigado, Liliane, Deus te abençoe. Gente, não dá mais tempo de atender pedidos, que peninha, né? Mas amanhã tem mais uma edição do Louvor da Minha Vida. Vamos liberar aqui par de ingressos por circo. Quem vai pro circo amanhã? Mandou pra gente aqui a senha. Circo, nome completo e o bairro. Foi a nossa ouvinte, Riviane Honorato. Riviane Honorato, ela é moradora de Soteco, Vila Velha. Tá levando aqui par de ingressos pro Circo Máximos. Parabéns aí, Riviane. Riviane, é o seguinte, hein? Não precisa passar aqui na rádio, pode ir direto lá pro circo, tá bom? Seu nome estará lá na portaria. Chega lá, você apresenta o documento, fala que foi ganhador aqui na rádio Acordo da Vida, não precisa passar aqui na rádio, tá? Pode ir direto lá pro circo, vai com seu acompanhante, você mais acompanhante, no espetáculo de amanhã, 8 da noite, tá? No espetáculo de amanhã, 8 da noite, é válido somente pra amanhã, 8 da noite, tá, Riviane? Parabéns aí, Riviane Honorato de Soteco, levou par de ingressos aqui do Circo Máximos. E durante a tarde teremos mais sorteio de ingressos pra você que tá querendo assistir o espetáculo lá no Circo Máximos, que tá um sucesso, gente, tá um sucesso. Durante a tarde tem mais ingressos, tá? E também vou sortear a Bíblia daqui a pouquinho, porque hoje é segunda-feira, tradicional segunda da Bíblia aqui na sua Cor da Vida. Já volto.

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1: 12:07, começando mais um combatão aqui na sua cor da vida, mais uma edição, são 3 edições por dia, 10 da manhã, 2 da tarde e 9 da noite. E vamos lá pro nosso segundo combate desta segunda-feira, né? Segunda edição. É o seguinte, 2 músicas a partir de agora disputando pelo seu voto, a mais votada toca no finalzinho da hora e você pode levar pra casa prêmio, hein? 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Vamos lá pro nosso primeiro round, conhecer as 2 opções nós temos aqui nesse combatão. De um lado tem Valesca Maíssa, Eu Sou Teu Pai, desafiando ela tem Maria Marçal, Deserto. Primeiro round,

0: Maria Marçal Deserto, 988991029. Já começa a participar, já começa a votar, que eu vou te presentear com Bíblia, hein? Hoje é segunda-feira, tradicional segunda da Bíblia. 988991029. Nomezinho completo, seu bairro e seu voto. Na primeira ou na segunda, quem vence?
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Bíblia, tem Bíblia durante toda a programação dessa segunda-feira. Você escolhe entre essas duas canções aí, Valesca Maíssa, Eu Sou o Teu Pai, ou Maria Marçal, Deserto. Daqui a pouquinho eu volto, trazendo o segundo round.

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4: 2:27 começando o nosso segundo round do combate. De um lado, Valesca Maíssa, eu sou o teu pai. Do outro lado, Maria Massal, Deserto.

0: participação, esperando o seu votinho, 988991029, nome completo, seu bairro e vota aí, qual você quer ouvir no final dessa hora? É Valesca Maíssa cantando Eu Sou Teu Pai ou é Maria Marçal cantando Deserto? Escolhe, hein? Daqui a pouquinho, inclusive, vou liberar alô, tudo de bom pra quem tá participando comigo, quem tá votando aqui no nosso WhatsApp, 988991029. Juninho, eu quero ouvir a primeira, eu gosto mais de Valesca Maíssa, ou então eu gosto de Maria Marçal, quero ouvir Maria Marçal cantando Deserto, você escolhe, tá? 988991029, e ainda você pode levar pra casa essa Bíblia maravilhosa, novinha, presentão do meu amigo Link, lá da Link Móveis, móveis para escritório, você que é pastor, você que tem empresa aí, né? 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
3: Eu sinto a tua presença nesse lugar, Deus. O Senhor não falha. O Senhor não mente. O Senhor não muda.

forte ouvindo a gente. Nosso irmão Cauli, um abraço. Deus abençoe grandemente. Valeu. 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Um abraço aí, Cauli. Obrigado aí pela moral, pela sintonia aí, tá? Mira Santos tá em Eldorado, ligadinha com a gente. Vanessa Conceição Ribeiro tá em Porto de Santana, tá votando aqui no combate. Romildo da Ressurreição, ele tá em Santa Paula, Cariacica. Um alusão aqui pra Cleusa Oliveira de Vila Nova de Colares, já votou aqui também no combate, isso aí, assim que eu gosto. Ângelo Gomes tá lá em Bela Aurora, tem a participação também do Rafael de Souza Cardoso Santos Dumont, marcando presença aqui, a Regina Marta Carvalho tá na Barra de Jucu, Antônia dos Santos Guimarães, também participando com a gente, Deise Carvalho Nascimento tá lá em Arlindo Vilasque Viana, Carmen Alves do bairro Tabajara. Ô, Carmen, um abraço, tá? Que Deus abençoe sua vida. José Adilson, diretamente de Recife. Recife, ligadinho com a gente. Tem aqui, ó, Eremildo Ramalho, Cidade Continental, Alessandra Pereira, de Rio Marinho, Almir Feu Ribeiro, de Piranema. Pessoal também ouvindo a gente lá em São Diogo, a Stephanie Bianchi Rocha, um alô. Mike Fernandes em Vila Palestina, Carlos Alberto de Freitas tá ouvindo a gente em Santo Antônio também. Quanta gente aqui participando, votando nesse combate para ganhar a Bíblia. Segunda da Bíblia. E aí, quem vence o combatão? A primeira da Valesca Maíssa, eu sou o teu pai, ou a segunda da Maria Marçal, hein? A primeira ou a segunda, quem vence o combate? Já já tem resultado.

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2: Duas músicas disputando pelo seu voto. 2h48, vamos lá pro nosso terceiro. Gente, é o terceiro, é o último round do combate, hein? É o último round do combate. Quem vence? É Valesca Maíssa, Eu Sou Teu Pai? É Maria Marçal, Deserto? Você escolhe, você decide. 988991029, vem participar, vem cadastrar aqui nas nossas promoções. Vem ganhar Bíblia Sagrada, tá bom? Hoje é a segunda da Bíblia. Valesca Maíssa, Eu Sou Teu Pai? Ou Maria Marçal, Deserto? Quem vence, hein?

0: alguém aqui na programação na sua Cor da Vida FM, que é tudo de bom. Um minutinho faltando para as três, um para as três, chegou a hora, né? Vamos conhecer a música vencedora do combate. Combatão de hoje, disputa entre Valesca Maíssa, Eu Sou Teu Pai, e Maria Marçal, Deserto, tem a vencedora.
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0: vencedora do combate. A canção de número 1, Valesca Maís, Eu Sou Teu Pai, foi a mais votada. Linda essa canção, né? Linda, linda, linda. Ganhou aqui disparadamente, hein? É, na frente de Maria Marçal, Deserto. 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
1: Nada.
0: Boa semana!
1: Comente.
0: 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Vamos lá pro resultado da promoção agora, minha gente. Vamos saber quem tá levando aqui a Bíblia Sagrada no nosso combatão. Quem tá levando essa primeira, né? Daqui a pouquinho tem mais Bíblia. A primeira aqui, ó, saindo aqui pro Rafael de Souza Cardoso, morador de Santos Dumont, Vila Velha, telefone final 0918. Parabéns! Rafael de Souza Cardoso, Santos Dumont, 0918, levando aqui Bíblia Sagrada, presente da Link Móveis para escritório. 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Parabéns aí pro Rafael. Rafael se deu bem. Levou Bíblia Sagrada aqui na segunda da Bíblia. Daqui a pouquinho tem o nosso show da tarde. Tem mais Bíblias na programação desta segunda-feira. Continuem ligadinhos.

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Sim, estamos de volta e agora trazendo o show da tarde, é um show de alegria no seu rádio, lindos louvores, tem informação, tem prêmio pra você nessa segunda-feira, 17 de agosto de 2026. Como é que você tá, hein? Tá tudo bem por aí? Você que tá em casa, ouvindo a gente nessa tardezinha com esse friozinho, né, gente? Tempinho fechadinho, hora chove, hora não chove, né? Mas a palavra diz, né? Em tudo dá graça, então agradeça até pelo tempo nublado.

Você que tá ouvindo a gente em casa, tá no trabalho aí, curtindo a programação da Cor da Vida. E ó, continuo por aqui com muitos prêmios pra você, tá bom? Vou liberar a Bíblia Sagrada e também vou liberar ingressos para o espetáculo de amanhã, lá no Circo Máximos, tá? 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Se você quer concorrer à Bíblia, valendo a partir de agora, manda aí seu nome completo, seu bairro, escreve a senha Bíblia. Se você quer concorrer a par de ingressos para o Circo Máximos, coloca aí nome completo, seu bairro e a hashtag, a senha Circo. Pronto, simples assim. É Bíblia ou é ingresso pro circo? O que que você quer? Escolhe aí, participa. 988991029, finalzinho aqui do nosso show da tarde, tem resultado de promoção. Tô esperando você, hein? Vem participar comigo, não me deixa sozinho, não. Vem cá, vem interagir comigo. Manda sua mensagem, fala onde você tá ouvindo a programação e vai cadastrando aqui nas promoções, tá bom? Quero começar o show da tarde te dizendo o seguinte: não tenha medo do que vem pela frente. Se Deus está à frente, nenhuma tempestade será maior que a sua fé. Continue orando, continue lutando e continue crendo. Aquilo que Deus prometeu, Ele cumprirá no tempo certo, meu irmão. Confia. Deus

0: Cor da Vida é tudo de bom e você já tá seguindo a Cor da Vida no Instagram? Segue lá no Instagram, sabe por quê? Nós vamos sortear um celular Moto G6 pra quem tá seguindo a gente no Instagram, hein? Segue lá no Instagram, a Cor da Vida FM, depois você corre aqui no WhatsApp e diga assim, ó, eu sigo a Cor da Vida no Instagram, pronto. Segue a gente lá e depois escreve aqui, manda aqui, tá? Seus dados e fala assim, ó, eu sigo a Cor da Vida FM no Instagram. Já tá seguindo o Instagram? Tô aqui, ó, abrindo o Instagram agora, deixa eu atualizar aqui. Vamos ver quem tá seguindo aqui por último. Quem passou a seguir a gente aqui, olha só, a nossa ouvinte é a Vanessa Nascimento da Silva, tá seguindo a gente aqui no Instagram pra ganhar o celular Moto G6 e tá chegando o dia do sorteio, hein? É, tá chegando o dia do sorteio. Jeane tá aqui também, valeu Jeane. Glads, Jeane Glads tá aqui seguindo a gente no Instagram. Tem mais gente, ó, Eduardo Dudu tá por aqui seguindo no Instagram. Também aqui, ó, o Isaac Martins Vieira, valeu Isaac, tá seguindo a gente aqui também no Instagram. Segue lá a Cor da Vida no Instagram pra você concorrer a esse celular Moto G6 novinho, hein? Tá chegando o dia do sorteio. Adelânia Lima também tá seguindo a gente aqui, valeu Adelânia, já passou a seguir a Cor da Vida no Instagram pra concorrer ao celular Moto G6. Já mais gente aqui, ó, Jaqueline Samora tá aqui seguindo também, valeu Jaqueline. Chegou por aqui a Thalita Macedo também. Tem aqui, ó, Graziele Araújo também tá seguindo a gente no Instagram. A galera aqui, né? Seguindo a Cor da Vida no Instagram, valeu. Janaína também tá por aqui seguindo a gente. Janaína Calisto passou a seguir a gente aqui no Instagram também. A gente chegando aqui, ó, Leidiane Lopes, Dani Silva, Daniel Rodrigues Silva, valeu. Mas quem que tá aqui? Deixa eu atualizando. Rosilda Souza também chegou por aqui, começou a seguir a gente. Vou atualizando aqui, vai chegando um montão de gente, né? É isso aí, segue a gente no Instagram, porque nós vamos sortear esse celular Moto G6 novinho pra você que tá seguindo a Cor da Vida FM no Instagram. Segue lá! Daqui a pouquinho tem Diz Aí, hein? Já volto.
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5: No ar mais uma edição do Diz Aí. 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Que delícia! Dia do pão de queijo. Quem gosta do pão de queijo, hein? Pão de queijo com café é uma delícia. E aí é o seguinte, dia do pão de queijo. É, dia do pão de queijo. E aí, nossa pergunta de hoje, a produção rolou uma pergunta aqui, que é o seguinte, não vou falar especificamente do pão de queijo não, né? Mas pode ser que o pão de queijo seja a resposta aqui do nosso Diz Aí, tá? Se você tivesse que escolher apenas um alimento para comer pelo resto da vida, qual seria e por quê? Se você tivesse que escolher um alimento só, algo que você gosta muito, Juninho, eu comeria o pão de queijo pelo resto da vida, que é bom demais. Pode ser. Você vai dizer aí, tá bom? Qual alimento você, se você tivesse que escolher apenas um para você comer o resto da vida, só esse alimento, qual seria e por quê? 988991029, manda sua resposta aí por texto ou mensagem de voz. Lembrando que tá valendo hoje Bíblia Sagrada e também ingressos para amanhã. Espetáculo de amanhã no Circo Máximos. Respondeu, Diz Aí também já tá concorrendo.
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0: 3h42, ó, sua participação hoje tá valendo Bíblia, hoje é segunda da Bíblia, quer concorrer à Bíblia? Manda aí a sua participação pra gente no Diz Aí. Também tá valendo ingressos para o Circo Máximos, sessão de amanhã, tá? 8 da noite, espetáculo de amanhã, 8 da noite, Circo Máximos, ali ao lado do Hotel Ibis Vitória, ali na Avenida Mestre Álvaro, pra quem sai de Vitória com destino Serra, né? Antes ali de chegar próximo à cidade do automóvel, Vitória parte hospital, por ali tem um Circo Máximos, tá bom? Tenho 2 ingressos pra você do Circo Máximos. Quer concorrer a ingresso do circo? Manda aí que você quer concorrer a ingresso do circo, ou então coloca que você quer concorrer à Bíblia, tá? Hoje tem prêmios aqui no nosso show da tarde. Vamos lá, nosso Diz Aí tá perguntando: se você tivesse que escolher apenas um alimento para comer pelo resto da vida, qual seria? Que alimento seria esse que você comeria todos os dias sem enjoar, hein?
1: Diz aí, eu escolhi o pão de queijo para comer o resto da minha vida. Pão de queijo. Quem tá falando é Tânia, de Morada de Laranjeiras. Eu gosto muito de pão de queijo. Ainda mais com goiabada, ai, ai, ai, como fica bom.
2: Boa tarde, sou aqui, Deus do Recife. Ah, se eu escolhi o único alimento para comer pela vida inteira, era um alimento que meu pai fazia desde que eu era pequeno, né? Que eu olhava para ele fazendo, era o feijão bem adubado, com todo o legume dentro, toda a verdura, oxe, gostoso demais. Dia domingo eu tô em casa, oxe, manda a mulher fazer, um feijãozinho com bastante verdura, bom demais. É isso aí, Júnior, um abraço.
0: Abraço, Adilson, José Adilson, de Recife, oxe, um abraço, irmão, Deus abençoe. Feijãozinho, né? Quem falou feijão também aqui? Deixa eu ver o nome aqui. Não tem o nome da pessoa, só disse eu escolheria o feijão. Gosto muito do feijão, mas não falou o nome. Não disse o nome, só mandou boa tarde aqui. Coloca o nome para cadastrar aqui na promoção, tá bom? Natan Gasparini tá dizendo que era o estrogonofe de frango. Ele comeria pelo resto da vida, que segundo ele é uma delícia e ele gosta muito. Minha amiga Dedê, Deidilane, lá da Belém, tá dizendo que ela comeria o arroz. Fornece muito carboidrato, dá energia e saúde. Então, um alimento que ela escolheria para comer pelo resto da vida seria o arroz. O arroz pro resto da vida, porque ela falou que tem muito carboidrato, dá energia e dá saúde. E você, qual o alimento que você comeria pelo resto da vida? É só um, hein?
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5: Não há nada que o Eterno faça que não seja maravilhoso. Olha você, olha você.

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6: Já estamos de volta, 3h52.
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6: Leandro Borges, Deus vai chegar primeiro.

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3: 4 horas em ponto. Hoje a produção trouxe a seguinte pergunta aqui pra gente, ó. Se você pudesse escolher, se você tivesse que escolher apenas um alimento pra comer pelo resto da vida, qual seria, hein? Fala pra gente aí, manda sua resposta pra gente aí. Vamos ouvir mais ouvintes? Vamos ouvir aqui a Adelina Menezes. Fala, Adelina.
4: Ei, Juninho, boa tarde. Aqui é a Adelina Menezes de Argolas. Olha, sinceramente, eu escolheria o tropeiro. Amo feijão tropeiro, purinho, sem arroz, sem vinagrete, sem nada. O feijão tropeiro purinho é uma delícia. Boa tarde, Juninho.
3: Boa tarde, obrigado pela participação. Vou dizer pra você, também sou fã do feijão tropeiro, hein? Ó, o nosso ouvinte, o Eldson Rodrigues Amâncio, lá de Serra Sede, está dizendo o seguinte, que ele comeria banana frita. Banana frita, não é batata não, é banana frita, gente. É, pelo resto da vida ele comeria, feliz da vida, banana frita.
5: Oi, Juninho, boa tarde. Eu escolheria, sabe o que, para comer? Salada pro resto da vida, pra mim não engordar mais. Eu sou a Lurdinha de Santa Bárbara.
3: Valeu, Lurdinha.
6: Boa tarde, galera linda da Cor da Vida. Valfredo falando de Porto Dourado, Serra. Como um bom mineiro que sou, óbvio que o pão de queijo com goiabada. Isso aí eu com certeza encararia comer se fosse a única comida, o resto da vida eu comeria com muita alegria. Amo queijo e goiabada.
3: Valeu, Valfredo, obrigado pela participação. A Jéssica Vieira tá participando aqui com a gente. A Jéssica Vieira é lá de Jardim Azteca e ela tá dizendo o seguinte, eu escolheria o feijão porque é mais completo nutricionalmente e me ajudaria a me manter nutrida por mais tempo. A Marta Luísa da Rocha de Mucuri tá dizendo que ela comeria pelo resto da vida açaí. Açaí, eita. Tem que comer sem enjoar, hein? É, mais gente participando aqui. Vamos ouvir mais gente.
7: Sou o Advan de Nova Palestina. O que eu escolheria comer pro resto da vida é um arroz doce com a canelazinha em pó. Rádio Cor da Vida é tudo de bom.
8: Geninho, boa tarde. Um alimento que eu comeria pro resto da vida. Peixe, peixe frito, peixe na brasa, peixe cozida. E assim eu ficava muito feliz, Juninho.
9: Bom dia, Juninho. É Jocimara de Tabajara. Bom, eu escolheria comer pela égua. Porque, velho, meu pela égua é show de bola, tá? Comia tranquilamente pela égua o resto da minha vida.
10: Vai, Cor da Vida, deixa eu falar pra você, moço. Sou lá do Pernambuco, se eu pudesse comer, eu comia churrasco era todo dia, macho. Você tá doido, moço?

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1: 4:12. Ó, lembrando que tá valendo ingressos pra você ir por Circo Máximos em amanhã. Espetáculo de amanhã, 8 da noite, manda aí nome completo, seu bairro e escreve circo. Agora, se você quer concorrer Bíblia, na segunda da Bíblia, escreve aí nome completo, seu bairro e a senha Bíblia. Daqui a pouquinho, hein? Daqui a pouquinho tem resultado da promoção. Corre pro WhatsApp e participa.

0: Juliano Som. Nova Jerusalém, Israel Salazar, Eu Te Entrego Meu Dia. Teve também Fabiana Cifrone, o Anderson Freire, Somos a Igreja. 4:24, 4:24. Daqui a pouquinho tem sorteio, hein? Daqui a pouquinho tem Bíblia pra você. Na segunda da Bíblia, nome completo, seu bairro, escreve aí, ó. Hashtag Bíblia, a senha Bíblia, pra facilitar pra você aí cadastrar no sorteio aqui, tá bom? Daqui a pouquinho tem o sorteio da Bíblia pra você na programação. 988991029. Agora tem informação. Vamos lá pra redação da Rádio Cor da Vida. Ela tá de volta, Larissa Faria.
1: O Espírito Santo vai ganhar o primeiro hospital veterinário público gratuito para cães e gatos, com 4 especialidades médicas em Cariacica. A expectativa é que ele comece a funcionar em março de 2027. O espaço oferecerá atendimentos de ortopedia, dermatologia, cardiologia e neurologia para os pets. O hospital poderá ser acessado pelo Cade Único, por pessoas em situação de vulnerabilidade, por integrantes de organizações não governamentais e também por protetores de animais. O hospital vai funcionar todos os dias da semana por 24 horas. Direto da redação da Rádio Cor da Vida, Larissa Faria.
0: Direto da redação. 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
3: Ministério Aviva, sou grato por seu amor.

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0: 4:38, hoje é dia do pão de queijo. Aproveitando que hoje é dia do pão de queijo, a nossa produção trouxe uma pergunta bem legal aqui, que é o seguinte: se você tivesse que escolher apenas um alimento para comer pelo resto da vida, qual seria e por quê? Sabe aquele alimento que você gosta tanto, que você comeria ele todos os dias e pelo resto da vida? Qual seria, hein? Vamos lá com participações? Vamos ouvir o Fabiano. Fala, Fabiano!
2: Boa tarde, Juninho. Tudo bom? A paz do Senhor para todo mundo da rádio. A minha comida preferida e que eu comeria pro resto da vida é mocotó. Mocotó carregado na pimenta, nesse friozinho, então, é bom demais. A paz do Senhor para todo mundo. Amém?
3: Boa tarde, Juninho. Olha, eu não sirvo para comer comida assim, repetida. Eu sou cozinheira, então eu sei como é que é, né? Se você vai comendo, você enjoa. Então, para mim tem que ser comida, se eu comer hoje, amanhã eu não como. Então, eu tenho uma dificuldade para isso, para comer só uma comida a vida inteira, porque é difícil. Tem comida que eu tenho que esperar 2, 3 meses e voltar a comer, tá bom? Então, a paz do Senhor Jesus.
0: A paz, Rosilda, obrigado pela audiência. Romildo da Ressurreição, de Santa Paula, Cariacica, seria bife acebolado, gosto muito, comeria todos os dias tranquilamente. Fabrícia Barbosa Gomes de Maria Ortiz, banana da terra frita, porque eu gosto demais. Paulo César Barreto do Cruzamento, o alimento não colocou a resposta aqui. Carla Silva do Romão, comeria de boa sanduíche, todos os dias comeria sanduíche de boa.
4: Comeria com meu arroz, feijão, um ovinho fritinho. Maria Gorete Alves, bairro Nossa Roda Penha.
0: Valeu, Maria Gorete, valeu pela audiência, tem mais gente.
5: Boa tarde, Juninho. É a Jéssica. Tá bom? A minha comida preferida que eu comeria todos os dias seria pizza. Amo demais, gosto pra caramba. Ó, aquele ketchupzinho, top demais, uma pizza. A pizza de calabresa.
0: Pizza de calabresa pelo resto da vida. Oh, maravilha. Valeu, Jéssica. Obrigada aí, tá? Nosso irmão aqui, lá de Moçambique, Mateu de Moçambique, ele tá dizendo que tá sempre ouvindo a gente pelo aplicativo, e ele tá dizendo que seria arroz com carne. Arroz com carne ele comeria todos os dias numa boa. Vamos lá, tem mais gente aqui. A Jéssica falou, Juninho, não falou o meu. Deixa eu colocar o da Jéssica, então. Acho que já foi Simone.
6: Oi, Juninho, boa tarde. Aqui é a Simone de Jacaraípe, Castelândia. Olha, eu comeria pro resto da minha vida banana da terra, ou cozida ou assadinha na air fry, com canela. Que delícia!
0: Gente, por incrível que pareça, banana da terra, banana e feijão, que as pessoas mais comeriam. Vamos lá com a Ivanete, fala, Ivanete.
7: Boa tarde, eu amo a moqueca de peixe, qualquer tipo de peixe, eu não tenho preferência, com uma polenta e aquela moquequinha de banana da terra, eu amo.
8: Rosemary aqui de Alto Laje. Rapaz, tendo pão com manteiga, eu vivo o resto da vida. Tá ótimo. Apesar que o pãozinho de queijo também é muito bem-vindo, mas um pãozinho francês tem seu lugar.
9: Olá, meu nome é Terezinha, moro na Praia de Salgueira Cruz. Eu comeria arroz com feijão e salada e um ovinho frito. Muito gostoso.
10: Rapaz, Juninho, se eu pudesse comer todo dia carne de sol, arroz, feijão. E eu levo uma marmita no serviço, né? Os povos lá rindo, eles ficam rindo de mim. Fala que eu como muito. Pergunta se eu fazer com pedreiro.
0: Se casou com pedreiro? Levou a marmita enganada do esposo, né? Aquela marmitona de pedreiro, né?
11: Rapaz, tem um trem que eu gosto de comer que é prático, é pão. Pão combina com tudo. Você pode botar pão com cobertura, pão de sal, pão de doce, pão com queijo, pão com mortandela, pão com banana, pão com feijão. Rapaz, tem um trem que combina com tudo. Eu não gosto é que mexa no meu pão. Cheguei na padaria esse dia agora lá, uma lambisgoia lá. Falei, mulher, você tem pão de sal aí? Ela falou, tem pão francês. Eu falei, você tá na França por acaso? Você tá no Brasil aqui, é pão de sal. Me dá 4 pão de sal bem moreninho. Ela é 4 pães, né? No pão a gente coloca plural. Eu falei, coloca no seu, minha filha. No meu eu vou colocar manteiga mesmo. Ah, plantar batata, rapaz.

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5: 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Daqui a pouco tem as 10 mais do dia. 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
0: Daqui a pouquinho tem Larissa Farias, 10 mais do dia. Ó, 10 minutinhos pra você enviar aí nome completo, seu bairro e a senha Circo. Tem um par de ingressos para o espetáculo de amanhã, 20h, no Circo Máximos. Quer ir pro circo? Manda aí, nome completo, bairro e a senha Circo.

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0: 2 minutinhos faltando para as 5. Se você tivesse que escolher, hein, um alimento para comer pelo resto da vida, qual seria e por quê? Aquilo que você gosta muito, assim, sabe que você não enjoa, come todo dia, comeria todo dia numa boa e não enjoaria? Vamos lá com a participação do Pedrinho da Borracharia, o Pedro Soares. Fala, Pedro!
2: Alô, boa tarde, Juninho, meu amigo. Rapaz, se eu pudesse comer 2, 3 vezes por semana, sabe o que? Pão de queijo, maravilhoso no lanche da manhã, maravilha de Deus. Agora pizza, eu vou te ser sincero, eu posso até comer um pedaço de pizza, mas mais pra fazer favor mesmo à fábrica. Outro troço ruim, tá doido, Juninho, meu amigo. Juninho, boa tarde pra todos os ouvintes da Cor da Vida. Quem está falando é o Pedrinho, seu amigo da borracharia aqui do Maracanã. Um abraço, meu amigo. O programa seu é nota 10. Daqui a pouco entra a Larissa aí também, nota 10 também. Luciano Lopes, Samuel Silva, todo mundo é nota 10. Ei, maravilha. Um abraço para todos.
3: Boa tarde, Juninho. Graça e paz, meu amigo. Ó, com relação à enquete aí, se eu tivesse que escolher alguma coisa para comer o resto da vida, eu escolheria o inhame. Inhame, além de fazer bom para o sangue, você pode fazer de várias maneiras. Você pode cozinhar para tomar café, você pode fritar para poder almoçar, você pode fazer uma sopa de inhame, ainda mais nesse frio, né? Quer dizer, então ele é válido para tudo, tá bom? Esse

0: João Moreno, Porto Canoa Serra.
1: Boa tarde, cor da vida. Sou Vanessa de Cariacica, Santona. Se fosse para mim comer uma coisa, comer o resto da minha vida, o arroz e feijão. Que ele, se ele, não enjoa nem nada. Uma coisa que nós comemos desde novo, né? E continua comendo. Beijo, fica na paz.
2: A paz, Vanessa, obrigado pela participação. Daniel Rodrigues, diretamente do Rio Grande do Sul, tá dizendo o seguinte: eu escolheria a laminuta Descartes, bem caprichado. Sabe o que que é isso, Larissa?
3: Não.
2: A laminuta?
3: Okay. Hã?
2: Okay. Aí eu fui pesquisar o que que seria a laminuta de carne.
3: É um negócio rápido.
2: Hã? Como é que é?
3: É um negócio rápido.
2: É, mas é isso mesmo, exatamente, feito rápido. Vou pesquisar o que que seria a laminuta. A laminuta é arroz, é carne, arroz, ovos, batata frita. Isso aí, a laminuta.
3: Ah, mexidão.
2: Que velho, um mexidão, é que é uma comida rápida. Eu fui pesquisar o que que seria a laminuta de carne, né?
3: É, se ela tivesse pronta, né? Porque se eu fazer, vai demorar um bocadinho.
2: É, não, mas aí é rápido. Arroz, ovo,
3: que
2: batata...
3: Maravilha.
2: Rapidinho, tá vendo?
3: O nome chique
2: bife.
3: Quer dizer que comeu mexidão.
2: Mexidão, é, a laminuta seria um mexidão, isso aí. Eu fiquei curioso pra saber o que que seria a laminuta, fui pesquisar. Aí ele tá
3: vendo? Se você for no restaurante e falar assim, o que que você quer? Eu quero uma laminuta. Não, deixa que eu faça em casa.
2: É, deixa que eu faça em casa. Aqui eu acho que não tem isso. Mas aí o Daniel tá rindo aqui, falou isso mesmo. Pesquisei antes, claro, né?
4: Boa tarde, Juninho. Eu passo por hora, comi era maçã e pera. Aí sim, maçã é bom para fora, pera também é bom, comia isso aí, colhia a maçã, o pera. Passou Paulo, pé, tô indo embora para cá, tô dentro onde, Barão.
5: Boa tarde, Cor da Vida, boa tarde para todos os ouvintes da Cor da Vida. Me chamo Nelma Barros, de Morada da Barra. E o alimento que eu comeria para sempre, que eu gosto muito, é pocazói com leite, ou com café, ou com a manteiguinha. Uma delícia. A gente come de manhã e passa o dia todo sem ter fome. É o pocazói, o famoso pocazói da Bahia. Beijo. Feliz tarde e noite pra vocês. Estou seguindo no Instagram, hein?
2: Valeu, Nelma. Nelma, um abraço. Você sabe o que é pocazói? Aquele biscoito Pocazói, já viu? Aquele
3: não.
2: Pacotão? Tem um metro assim, nunca viu não, né? No supermercado? Um biscoitinho assim, já viu?
3: Tem, engana besta.
2: Pocazói. Na Bahia eles comem muito. Botam dentro do café assim, ó, mistura no café assim, ó.
3: É
2: tal.
3: Mesmo?
2: É, o famoso Pocazói. Você não conhecia?
3: Pocazói.
2: É um pacotão assim, deve ter um metro de pacote de biscoito.

0: Ótima! Não dá mais tempo, gente! Vamos finalizando aqui o nosso show da tarde com a Aline Barros, tem que haver mais. 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Quem está levando? Bíblia! Vamos lá? Mais uma Bíblia saindo aqui na programação. Quem está levando? Bíblia, Bíblia, Bíblia. Vamos lá! Deixa eu liberar mais uma Bíblia aqui. Karen de Almeida, de Porto de Santana, 7146, participou aqui do nosso show da tarde. Parabéns, Karen. Karen de Almeida, de Porto de Santana, 7146, tá levando Bíblia, hein, Karen? Passa por aqui para retirar sua Bíblia. Parabéns aí para nossa irmã Karen. Karen de Almeida, lá de Porto de Santana, levou Bíblia. Par de ingressos agora, mais um par de ingressos do Circo Máximos para o espetáculo de amanhã, tá? Amanhã, só vale para amanhã, 8 da noite. Tiago Augusto Gomes dos Santos, de André Carlone, telefone final 6321. Parabéns aí ao nosso irmão Tiago Augusto Gomes dos Santos, de André Carlone, levou aqui par de ingressos para o espetáculo de amanhã do Circo Máximos, montado ali ao lado do Hotel Ibis Vitória. Parabéns, Tiago Augusto. Pode ir direto lá pro circo, não precisa passar aqui na rádio, tá bom? Vai direto lá pro circo, chega um pouquinho antes das 8 da noite, para você apresentar o documento lá na bilheteria, falar que você é ouvinte da rádio Acorda Vida, que ganhou na Cor da Vida, e aí você leva seu acompanhante numa boa lá pro espetáculo de amanhã, tá bom? Parabéns aí ao Thiago Augusto Gomes dos Santos, que está levando ingressos do circo. Tá chegando Larissa Faria, na segunda da Bíblia, tem mais Bíblia para você, tem mais ingressos do circo. Alô, Larissa!
1: Oi!
0: Bom trabalho para você. O que você comeria?
1: Obrigada.
0: O que você comeria? Sem enjoar pro resto da vida.
1: Não tem como, não?
0: Não. Um
1: não,
0: alimento.
1: Não tem como.
0: Não, um alimento, você tem que escolher um.
1: Pode ser um líquido?
0: Ou qualquer um.
1: Vou beber água.
0: Água. Então seria água.
1: Alguém falou água?
0: Não, ninguém falou
1: tá
0: água.
1: Tá vendo? Vocês vão ficar tudo o quê?
0: Ninguém falou
1: mirradinho,
0: água. Falaram de melancia. Água. Melancia tem água.
1: A melancia tem água, verdade.
0: Falaram da melancia.
1: Mas ia sentir sede rapidinho.
0: É.
1: E fome também.
0: E fome.
1: E a água.
0: Não, mas
1: a água alimenta.
0: Comer. Mas pra comer, pra comer. O que, que você escolheu?
1: Sei não, sei não.
0: Pão.
1: Não, mas aí pão ia ficar muito. Muito.
0: Escolhe um, Larissa.
1: Sei não, Juninho.
0: Ah, Larissa, você. Ah, tchau, Larissa.

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0: foi como, minha gente? Foi feliz, sorridente, contente? Ah, foi embaixo do cobertor, né? Ah, eu sei, eu também fiquei assim. Depois eu fui ligar na rádio Acorda Vida pra poder dançar a música, esquentar o corpo na pressão. É desse jeito. Não perco não, hein? É o seguinte, 5 horas e 11 minutinhos. Tô chegando uma semaninha de bênçãos pra você, tá bom? Papai do céu te abençoe muito. Conceda a você uma semana de muita prosperidade, uma semana de muita alegria e da presença dele que não pode faltar na nossa vida de jeito nenhum. Tô chegando com as 10 mais do dia e tá chegando aqui, ó. Opa, a décima.
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posição de número 8. Foi também Drops com É Ele na posição de número 9. Começamos com a 10ª, Kelly Bianca e Banda Som e Louvor, Movimento. 5:24, já volto, hein? O Tribunal Superior do Trabalho definiu nova regra para julgamento de pedidos de movimentação do FGTS. A partir de agora, os pedidos relacionados ao

0: competência da Justiça Comum, Estadual ou Federal, conforme o caso. Para garantir segurança jurídica, os processos que já têm sentença de mérito continuarão na Justiça do Trabalho até o fim, enquanto a nova regra terá aplicação aos demais casos. A decisão tem o objetivo de evitar prejuízos com a mudança de entendimento. Direto da redação da Rádio Acorda Vida, Larissa Faria.
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0: Vamos ao giro no trânsito. Trânsito intenso na Avenida Rio Branco, hein? Lá a velocidade média está 16 km por hora. Intenso também na reta da Penha, né? 15 km por hora.

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1: Eu quero que você abra os ouvidos do seu coração, porque eu escrevi essa canção pra ele. 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

0: coloca a mãozinha no coração e você vai cantar isso agora, só que é pra você mesmo.
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0: 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Lé Mendonça, meu redentor, vive aqui nas 10 mais do dia, na posição de número 5 hoje, hein? É o seguinte, 5:39. E a gente, deixa eu falar com você que segue a gente no Instagram. 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
0: Muito bem, vamos a mais um giro no trânsito. Quem passou por aqui deixou aqui a sua contribuição para informações do trânsito, meu amigo Alessandro Salomão, agente 10.
3: A pista tá bem complicado, tá? Devido a alguns gargalos aí, mas tá fluindo de velocidade média de 10 km/h. Muito carro hoje, tá? E na pista no sentido aqui na altura de da Avenida Mestre Álvaro, aqui próximo do Açaí também, tá bem complicado. Praticamente parado, tá bom?
0: Ok.
3: Tudo no sentido certo. Vamos que vamos, porque a gente é bonito, mas a gente vai.
0: Todo mundo com medo da chuva, né? Pois é, olha, dizem que vai melhorar o tempo, hein? Ó, então, trânsito intenso ali na Avenida Fernando Ferrari, com velocidade média 13 km/h. Intenso também na rodovia São Geraldo, na Serra, com velocidade média 11 km/h. Também na Serra, a rodovia Mário da Silva Nunes, com velocidade média 20 km/h, portanto, um trânsito intenso por lá também. E na S010, não poderia ser diferente, né, minha gente? Intenso, velocidade média 11 km/h.
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0: Bruna Carla e Gabriela Rocha.

0: posição de número 2 nas 10 mais do dia. Foi também Felipe Rodrigues, melhor lugar. Na posição aqui de número 3. Minha gente, um minutinho para as 6 horas. Daqui a pouquinho tem Planeta Retrô, tem prêmios para você também na segunda-feira da Bíblia aqui na Rádio Acor da Vida. Mas antes, vamos conferir a campeã de hoje.
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1: É, chegou a hora de curtir versões aqui na Rádio Acorda Vida, é o Planeta Retro que tá começando, hein? 6:09 e você sabe, né? Segunda-feira é dia de Bíblia aqui na Rádio Acorda Vida e claro, eu vou liberar pra você aqui no Planeta Retro de hoje, aquela Bíblia Sagrada abençoada pra edificar mais ainda a sua vida ou você também presentear alguém, né? 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Bora começar o Planeta Retrô de hoje? Fernandinho, Alvo Mais Que Neve. Agora 6:10, uma ótima noite pra você, bom retorno pra sua casa. Obrigada pela companhia de sempre, viu? Você tá entrando no serviço agora, que Papai do Céu te abençoe também.

0: Ai, tá vivendo o primeiro amor, que delícia. Jesus. Você também tem saudade do primeiro amor? Oh, tempo bom, né? Oh, e não pode se apagar não, gente. Essa chama do primeiro amor, pode não, tem que continuar sempre desejando cada vez mais a presença de Deus na sua vida, vivendo novas experiências com Ele, porque Ele faz isso. É novidade de vida sempre, viu? E ela tá nesse momento gostoso, né? Tá aí cantando canções feliz da vida, fazendo releituras, né? Como essa aí que a gente escutou, Quero Conhecer Jesus. Bom, agora 6:24, deixa eu lembrar você o seguinte, você que tá ligadinho aqui na Rádio Acorda Vida, coisa boa, faz parte da família, tudo de bom, é o seguinte, eu tenho pra você aqui no Planeta Retrô, a Bíblia Sagrada, presente da Link Móveis para escritório. Larissa, eu quero essa Bíblia, então faz o seguinte, vai no zap 988991029 e deixa lá nome completo também o seu bairro, porque no finalzinho aqui do Planeta Retrô vai ter resultado de promoção. Ah, Larissa, mas eu já tenho Bíblia, você pode presentear alguém. É, de repente a sua também já tá tão rabiscada de tanto você estudar, né? Pronto, tem uma nova pra você ir pra igreja. Aí você fica com aquela de estudo e uma novinha pra você ir pro culto. Ó, que maravilha. Você tá levando a Bíblia pra igreja, né? É, sai desse mundo aí do aplicativo, viu? Porque aí você não sai com a Bíblia na mão, sua espada. É, já parou pra pensar nisso? Ah, vou lançar essa ideia aí pro Juninho, viu? No Diz Aí, vê o que vocês têm a falar sobre isso. E aí, vai de Bíblia ou vai de aplicativo pra igreja? Ai, ai, ai, hein? Muito bem, minha gente, tá aqui, hein? Então manda pra gente no 988991029. Manda então nome completo, também o seu bairro, tá bom? No finalzinho aqui do Planeta Retrô tem resultado de promoção Bíblia Sagrada na segunda da Bíblia aqui na Rádio Acorda da Vida, tá? Tá aqui te esperando. Prestes a completar um ano de funcionamento, o Restaurante Popular de Vitória, no bairro Ilha de Santa Maria, já celebra a marca de mais de 235 mil refeições servidas. Para assegurar que a população tenha acesso diário a uma alimentação que atenda às normas básicas de segurança alimentar e nutricional, o Restaurante Popular funciona diariamente, incluindo finais de semana e feriado, com atendimento das 11 da manhã às 2 horas da tarde e das 18 às 20 horas. A capacidade de oferta é de 2.100 refeições diárias de segunda a sexta-feira e de 670 aos sábados e domingos. Dados de acesso ao restaurante indicam que 61% do seu público é inscrito no Cade Único, 71% são homens e 62% são pretos e pardos, enquanto o público com mais de 60 anos representa 38,97% dos frequentadores.
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0: Muito bem, vamos a mais um giro no trânsito em Cariacica, intenso, com velocidade média 12 km por hora, na Avenida Mário Gurgel, hein? Parado ali na rodovia Leste-Oeste, velocidade média.

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2: De volta com o Planeta Retrô aqui na FM que é tudo de bom, 6h29, uma ótima noite pra você, uma semaninha de bênçãos, né? De muitas maravilhas da parte do Senhor pra você, tá bom? E pra toda a sua família. Obrigada pela companhia de sempre. Papai do céu te abençoe, então. É o seguinte, minha gente, deixa eu só lembrar você, antes de mandar a primeira aqui desse bloco, que tem Bíblia Sagrada, tá bom? 988991029. Segunda-feira é dia de Bíblia aqui na Rádio Acorda Vida, então lembro mais uma vez que o 988991029. O nosso WhatsApp tá aí só esperando você com o seu nome completo e também o seu bairro pra você estar concorrendo à Bíblia Sagrada presentão aí da Link Móveis. 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
1: Muito bem, mais um Giro no Trânsito. Terceira ponte agora está com trânsito moderado, hein?

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Lázaro, Deus vai fazer, mas na voz de Nani Azevedo, e ixi, lá ficou lindo, né? 6h51, chegou a hora do zap 988991029. Deixa eu ver quem tá por aqui. Meu amigo Pedro. Olá, Pedro. Pedro de Vitória, centro de Vitória. Um abraço. Pedro tá ligadinho com a gente, tá de olho lá no celular, né? Pois é, lá na promoção do Instagram da Rádio Acor da Vida. Boa sorte, viu, Pedro? Tem que chegar nos 20K, meu amigo. Olha só, quero também desejar uma noite maravilhosa, abençoada para Fran, para, cadê aqui? Luiz Carlos. Oi, Luiz, tudo bem? Já tá aí, Deus abençoe. Ah, também quero mandar um abraço todo especial pro Robinson. Menino Robinson, um abraço pra você, querido, de Vista Linda. Um abraço também pra você que tá comigo, Lucas Matheus, de Ilha das Flores. Boa noite. Boa noite pra Ronieri, de Vila Nova. Também Rosângela. Fala, Rosângela. Beijo, lindona. Uma semana abençoada, querida. Você e todos aí em Chácara do Conde, Argolas. Também minha amiga Antônia, de Nova Brasília. O Carlos, que tá com a gente em Universal. Um abraço pra você. Elizabeth, lindona de Andorinhas. Maria da Penha, princesinha lá de Cariacica.

Flávio, grande Luiz, a paz, Luiz, lá de Nova Almeida, né? Um abraço, querido. Também Daniel tá com a gente, é o Daniel de Novo México, feliz da vida, mandou foto aqui que ele ganhou na semana passada, né? O potássio de açaí, é, menino, o negócio tá bom, hein? Você viu aí, né? Um potássio mesmo, parabéns. Todo feliz que ganhou o pote de açaí. Também a Ângela de Sotema, Juarez. De Ulisses Guimarães, um abraço. Maria Helena, lindona da Praia de Taparica. Um abraço. Valfredo também tá com a gente em Porto Dourado. Alessandro Salomão, ligadinho com a gente sempre no seu carro, né? Aliás, um abraço para todos os motoristas de plantão. Quero mandar um abraço pra Marcinha Brit de Resistência. Também o Valdomiro tá com a gente em Taparica. Um beijo pra você. Meu amigo Maurílio. Fala, grande Maurílio. Deus abençoe, querido, de Santo Antônio, tá bom? Ah, deixa eu ver aqui. Meu amigo Alessandro de... Cadê aqui? De Jardim Botânico. Boa noite, boa noite. Eli Soares está chegando, portas abertas. Daqui a pouquinho tem resultado de promoção, hein? Da Bíblia Sagrada, porque segunda-feira é dia de Bíblia aqui na Rádio A Cor da Vida. Você que não mandou seu cadastro, manda aí.

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Isadora Pompeu e Maria Marçal, Sonhos de Deus. 19 horas em ponto. Vamos aqui agora para o nosso resultado de promoção, hein? Tá chegando a Voz do Brasil, então bora liberar aqui o nomezinho que vai levar para casa, Bíblia Sagrada. 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Muito bem, quem tá levando hoje é Ronieri do Santo Silva, de Vila Nova, em Vila Velha, do final de telefone 4932. Ronieri do Santo Silva, de Vila Nova, do final de telefone 4932. Meu lindão, tem 3 dias úteis para passar na Rádio Acorda Vida e retirar aqui sua Bíblia, tá bom? E você que não faturou agora, fica tranquilinho, porque depois da Voz do Brasil tem mais prêmios, inclusive mais Bíblia Sagrada, tá bom? Ó, você que tá na internet, continue com a gente, porque tem música sem parar. E você que gosta de pedir música, menino, já pode mandar aí no zap 988991029 o seu pedido musical, porque depois da Voz do Brasil, você sabe, né? Eu volto com o Toca Toca e quero atender você.

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1: Para se viver o sobrenatural, é necessário sair do natural. Adore ao Senhor.

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11: Muito boa noite pra você ligadinho na FM, que é tudo de bom. Bora, tá começando o Toca Toca. Tô chegando e quero atender você nessa noite de segunda-feira, que tá gostosa, né? Ai, que noite gostosa. Muito bem, olha só, quero lembrar você também que no Toca Toca hoje eu tenho prêmios pra você que participa com a gente, tá? Eu tenho pra você par de ingressos pro Circo Máximos, olha que legal. Pois é, que tá ali na Avenida Mestre Álvaro, ao lado do Ives Vitória. Tá ali, meu amigo. E claro, você vai poder estar lá também, viu? Então faz o seguinte, vai no Zap 988991029, deixa nome completo e seu bairro, tá? Lembrando que os ingressos de hoje são para amanhã, dia 18, às 8 horas da noite. O espetáculo de amanhã, às 8 horas da noite. Então, já sabe, né? Vai no Zap, peça seu louvor e também deixa aí seu cadastro pra você estar concorrendo esse par de ingressos para o Circo Máximos, que tá legal demais, viu? Tô torcendo pra você faturar aí nessa noite e já garantir aí um comecinho de semana muito legal. Bora, então? Vou começar aqui com meu amigo Roberto Carlos. Fala, menino!
12: Boa noite, Larissa. O Pai do Senhor aqui, Roberto Carlos, pro lá. Hoje um toca-toca e eu queria ouvir Gesso Rufino. Gesso Rufino. vai passar. Eu ofereço todos os ouvintes que estão ligadinhos na Cor da Vida.

Juarez, graça e paz, família Cor da Vida, uma boa noite na paz do Senhor. Aqui é o Diogo de Alvesque na Bahia, estou passando para pedir um louvor, se tiver, né, para tocar para nós. Sinceridade, Alisson e Neide, ofereço a todos da Igreja Casa da Bênção e El Ferraz, a todos da Assembleia de Deus Ministério Buscando Vidas em Vila Capixaba e a todos os ouvintes dessa área maravilhosa.

998-99-1029, pra lá que você vai mandar seu pedido musical, hein? Gravado, hein, minha gente? Quero lembrar você que eu tenho par de ingressos para o Circo Máximos aqui no Toca Toca de hoje. Então manda pra gente nome completo também, o seu bairro, tá bom? Pra você estar participando. Peço seu louvor também, né? Lógico, porque eu quero atender você, tá bom?

0: Presentear você. Muito bem, vamos aqui com mais pedidos? Sim, olá.
1: Boa noite.
0: Boa noite.
1: A paz do Senhor Jesus.
0: Paz, querida.
1: Aqui é Nélia Rodrigues, de Santo André, Cariacica.
0: Ei, querida.
1: Gostaria de pedir o louvor de Naum. Ele é Jesus.

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Nunca pare de lutar com Ludmilla Ferber. E oferecer pra minha irmã Renata, Isolda, Marisa, o Judevan, o Jean, minha filha Larissa, Rafael, Daniel, todos os ouvintes, uma boa noite. Boa noite para todos.

0: 8h41, segue aqui o Toca Toca de hoje.
1: Boa noite, Rádio Cor da Vida, Larissa, Deus abençoe você, toda a turma aí da Cor da Vida, rádio abençoada que tá sempre tocando aí, nossos corações, né? Trazendo palavras também abençoadoras a cada horário. É, eu sou Luiz, moro em José Anchieta, frequento a Igreja Ministro Internacional aqui em José Anchieta, do pastor Rubens. Quero pedir a música da Suede, né? É, Reacende a Chama, tá? Queria oferecer para toda a minha família, para toda a comunidade aqui de José de Anchieta e todos vocês aí da rádio, né? Por favor, tem uma letra, uma palavra muito forte para cada um de nós.
0: Verdade.
1: Em nome de Jesus, possamos ser abençoados por nosso Deus.
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0: 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Manda o seu pedido pra gente também. 988991029.
1: Boa noite, Larissa. Paz, Senhor Jesus.
0: A paz.
1: Meu Carmo Alves aqui de Tabajara. Gostaria de ouvir Escudo com a voz da verdade. E quero que oferecer para todos os ouvintes. E para você. Uma noite abençoada.
0: Pra
1: beijos.
0: Você também, um beijo. Aproveita e manda também no zap, gente, o nome completo e bairro, porque eu tenho pra você par de ingressos para o Circo Máximos e daqui a pouquinho tem resultado, hein?

0: Música.
1: Que Deus abençoe a nossa noite. Queria pedir o louvor Galileu de Fernandinho. Ofereço para todos os ouvintes. Beijos.

0: Nova FM, que é tudo de bom, Fernandinho Galileu. A última chamadinha pra você mandar aí no zap 988991029, nome completinho, também o seu bairro, pra estar concorrendo ao Circo Máximos, que está ali em Serra, tá bom? Tá ali na Avenida Mestre Álvaro, ao lado do Ibis Vitória, ali perto do viaduto, ali perto do Aparte Hospital também. E eu quero presentear você para o espetáculo de amanhã, às 8 horas da noite. Par de ingressos para o Circo Máximos. Manda pra gente aí nome completo e seu bairro. Tô na torcida pra você se dar bem, levar a criançada, né? Porque não vai só não, tem par de ingressos. É isso mesmo. Então vai lá, 988991029, par de ingressos para o Circo Máximos. Saindo daqui a pouquinho aqui no Toca Toca, tá bom? E boa sorte. Bora atender mais pedidos agora, minha gente. Olá, olá, olá pra você, Lulu.
1: Oi, Larissa, boa noite, lindona. Boa noite. Sou a Neia, tô ligadinha aqui, ouvindo essa rádio maravilhosa. Se puder, toca um louvor pra mim, por favor. Ah, toca, Mestre, eu preciso de um milagre. Ah, é aquela cantora mesmo aí que você lembrou. Aline Barros.
0: Tá bom.
2: Toca, toca, toca, toca.